0: urgência e emergência do SUS, incluindo as unidades de pronto atendimento, as UPAs. Segundo a médica e professora de emergências do Hospital de Clínicas da USP, Ludmila Abraão Ajar, a medida será fundamental para salvar vidas.
1: Quando nós levamos o trombolítico, que é essa medicação tão poderosa, para a população que precisa, nós estamos salvando vidas e estamos devolvendo os pais e as mães de famílias para suas casas, com uma menor ocorrência de incapacidade, de sequelas e de problemas que vão tornar toda essa família inviável para uma vida social.
0: O tratamento pode ser indicado em casos de infarto e AVC isquêmico, sempre depois da avaliação de equipe de saúde e de acordo com os protocolos médicos. No caso do infarto, o medicamento pode ser utilizado principalmente quando um procedimento mais complexo, como a angioplastia, não está disponível no tempo recomendado. A nova lei prevê medidas para melhorar a disponibilidade dos medicamentos na rede pública. O ministro da Saúde, Alexandre Padilha, destaca que hoje a aquisição dos trombolíticos é feita pelos gestores locais e que, a partir da nova legislação, o Ministério da Saúde vai definir estratégias para aprimorar essa oferta e qualificar o atendimento.
2: Vamos levar para pactuação com os estados e municípios e a lei passa a dar uma obrigação muito maior, a capacidade maior de todo cidadão, da gente enquanto ministério, do gestor estadual, municipal, cobrar a implementação do que está acontecendo. E com isso a ideia é reduzir o tempo de tratamento e, ao reduzir o tempo de tratamento, a gente garantir salvar vidas em relação a isso.
0: A lei entra em vigor 180 dias após a publicação e a implementação será acompanhada por um comitê criado pelo Ministério da Saúde. Em 2025, o SUS contabilizou 292 mil atendimentos por AVC, sendo 218 mil por AVC isquêmico. Reportagem Pablo Mundim.
3: A campanha nacional de multivacinação chegou ao fim nesta terça-feira, com mais de 8 milhões de doses aplicadas em todo o país.
4: Mas fique atento, se você tem criança ou adolescente com menos de 15 anos em casa, vale dar uma olhada na caderneta e conferir se falta alguma vacina.
3: Isso porque, mesmo com o fim da campanha, a vacinação continua normalmente pelo SUS.
4: É só procurar um posto de saúde e levar a caderneta para atualizar o documento.
3: Reforçando, a rotina de vacinação, mesmo que seja com uma frequência menor, deve ser mantida na adolescência.
4: Inclusive a vacina contra o HPV. E jovens e adolescentes de 15 a 19 anos que não foram imunizados na idade correta têm até 31 de dezembro para receber a dose pelo SUS.
5: A servidora pública Aline Figueiredo sempre levou a sério todas as vacinas que protegem o filho João Vitor, de 11 anos, contra doenças que podem ser evitadas. Com a caderneta completa, o João Vitor já tomou até mesmo a vacina contra o HPV. Para ela, os cuidados com a saúde vão além da porta de casa.
6: Além de desenvolver a doença, de transmitir, né? Essa, para mim, foi a grande preocupação. Se tem uma doença que está tendo controle por vacinação, por que não proporcionar isso ao meu filho? Se eu já tomei também, eu sou imunizada. Nossa, eu saí uma vacina, eu tô lá, só acho que eu sou a primeira da fila para tomar.
5: Os adolescentes têm um esquema vacinal importante a ser seguido para construir uma vida adulta saudável. A pediatra Natália Bastos alerta que a caderneta de vacinação continua merecendo a atenção dos pais de adolescentes.
7: As pessoas esquecem muito da vacinação dos adolescentes e acaba que eles ficam sem proteção. Muitas vezes a questão do levar de ano em ano já passa, os pais passam a levar os filhos na emergência e aí acaba que o médico da emergência não olha o cartão de vacina. E aí, como tem no SUS o programa de mandar mensagem para os pais, isso ajuda muito a lembrar eles que eles têm essa vacina esquecida.
5: Além da vacina contra o HPV, os adolescentes devem ser imunizados contra outras doenças. Como lembra a diretora substituta do Departamento do Programa Nacional de Imunizações do Ministério da Saúde, Ana Catarina de Melo Araújo.
8: E aí atualizar para as vacinas da faixa etária do adolescente, que seria HPV, dengue, meningite, a meningo, a CWY. E a caderneta de vacinação em mãos, procurar a unidade básica de saúde mais próxima da residência, verificar essa caderneta de vacinação junto a um profissional de saúde da unidade básica para verificar a situação vacinal.
5: A campanha de vacinação contra o HPV para jovens de 15 a 19 anos foi prorrogada até 31 de dezembro. Com isso, quem ainda não foi vacinado contra o vírus anos na idade recomendada, entre 9 e 14 anos, deve procurar uma unidade de saúde para receber gratuitamente uma dose do imunizante. Reportagem Graziele Bezerra.
3: Representantes do governo federal, de governos estaduais e prefeituras estiveram reunidos na última semana para discutir ações de prevenção e resposta aos impactos do El Niño.
4: A previsão é de que esse fenômeno climático, que deve se acentuar a partir deste mês, provoque chuvas mais intensas no sul e ondas de calor e secas mais rigorosas nas demais regiões.
3: Foram feitas rodadas de reunião com gestores de todas as regiões. Hoje foi a última com representantes do Sudeste.
9: Para lidar com os efeitos do chamado Super El Niño, que deve atingir o país com mais intensidade entre este mês de setembro e novembro, estão sendo adotadas medidas nas diferentes regiões do país. No Sudeste, a previsão é de ondas de calor e atraso nas chuvas. No campo, os maiores impactos serão sentidos na produção de cana-de-açúcar e de frutas cítricas, além das pastagens. A preocupação também com o abastecimento de água, sobretudo na região metropolitana de São Paulo, de acordo com a ministra da Casa Civil, Miriam Belchior.
10: Estamos fazendo esse monitoramento junto, evidentemente, com os órgãos estaduais do Rio, de Minas e de São Paulo, para garantir aí o abastecimento nas regiões metropolitanas de São Paulo, Rio e Campinas, né? É muito importante que os governos estaduais façam a gestão de seus reservatórios para que, em caso de cenário de escassez, se estabeleça uma priorização de usos da água disponível.
9: No norte e nordeste, a previsão é que o fenômeno climático cause calor e seca prolongada nas regiões. Nesse momento, é importante que as pessoas não iniciem queimadas, ainda que controladas. É o que explicou o ministro do Meio Ambiente e Mudança do Clima, João Paulo Capobianco.
11: Evitar incêndios depende necessariamente de uma ação preventiva por parte da sociedade. Ou seja, nós não podemos, a partir deste agora, utilizar o fogo para aquelas questões que culturalmente ainda se usam no Brasil. Pôr fogo para limpar um terreno qualquer, renovar uma pastagem, colocar fogo no lixo, fazer fogueiras de lazer, inclusive.
9: Para o Centro-Oeste, a previsão é de atraso nas chuvas e temperaturas acima da média. Por isso, está sendo monitorada a possibilidade de escassez hídrica, principalmente no norte de Mato Grosso e de Goiás. E na região sul, a preocupação é com excesso de chuvas e tempestades. Para fazer frente a esse cenário, estão previstas ações de prevenção a desastres, segurança hídrica, geração e transmissão de energia elétrica. Reportagem Márcia Fernandes.
3: O Sistema Único de Saúde reforça a preparação em todo o país para antecipar os riscos e proteger a população dos impactos do El Niño.
4: Com apoio do Ministério da Saúde, gestores estaduais trabalham na elaboração de planos de enfrentamento adaptados às diferentes realidades e vulnerabilidades dos territórios.
3: E o Ministério faz um alerta para o cuidado com o aumento de transmissão de arboviroses, como dengue e chikungunya.
4: Sobre o assunto, eu e Mariana Jungmann conversamos com Marília Santini de Oliveira, secretária adjunta de Vigilância em Saúde e Ambiente. Vamos ouvir.
12: Secretária Marília Santini, seja muito bem-vinda à Voz do Brasil. O Ministério da Saúde encaminhou, né, um alerta aos estados e municípios sobre a possibilidade de aumento na transmissão de arboviroses, como dengue, chikungunya, em razão aí do fenômeno El Niño. Quais são as previsões e as recomendações que estão contidas nesse alerta?
13: Boa tarde, obrigada aí pelo espaço para a gente discutir esse assunto tão importante. Então, como acho que a maioria das pessoas já sabe, mas acho também que não custa a gente reforçar que o El Niño é um fenômeno climático natural. O que está acontecendo atualmente, né? Nos últimos 10, 15 anos? Ele está sendo mais frequente e mais intenso. Então, acontece um aquecimento das águas superficiais do Oceano Pacífico, e isso interfere no clima do mundo inteiro. No Brasil, que é um país bem grande, né? Ele acentua tudo o que aconteceria. Então, na estação quente, fica muito mais quente. Na estação chuvosa, tem muito mais chuva. causando enchentes, deslizamentos. E no local que tem seca, fica muito mais seco, causando dificuldade de acesso, prejuízo na produção de alimentos. Uma consequência que às vezes a gente não vê tanto, porque é tudo pequenininho, né? O mosquito, o vírus, é que vetores, principalmente mosquitos, têm o seu ciclo de vida alterado pelo calor. Por exemplo, o Aedes aegypti, que é um mosquito que transmite a dengue, a zika, a chikungunya, ele nasce mais rápido do ovo para virar adulto, que é o que pica e transmite, é um ciclo mais rápido, então você acaba tendo mais mosquitos. E também, tanto na seca quanto na enchente, a gente tem mais criadouros desses mosquitos. Porque na seca você acaba guardando água, às vezes de forma inadequada pela falta de água, né? Então vai ter balde, outros recipientes com água. E na enchente, quando a chuva passa, ficam aquelas poças de água que também são criadouros desse mosquito. Então é clássico que em anos de El Niño a gente tenha aumento do número de casos de dengue. Isso que está na recomendação, mandando um alerta para todos os estados e municípios, dizendo que existe a possibilidade de ter esse El Niño mais forte esse ano, e com isso acontecendo, existe a possibilidade de ter mais casos de dengue. Então, é um alerta que recomenda as mesmas medidas para dengue, que a gente recomenda sempre, só que com mais atenção e com mais frequência.
4: Essas medidas recomendadas, né, sobre a dengue, falam da colaboração da população, que é fundamental nesse caso, né? O Ministério também está empenhado nessa mobilização da população?
13: Sim. É fundamental, como você disse, porque tem esses criadouros do mosquito podem ser muito pequenos e muito perto da casa das pessoas e mesmo dentro delas, né? Então, aquelas coisas que todo mundo já sabe, que a gente faz campanha todo ano, não deixe pratinho de vaso cheio de água. É a mesma, né? Seria o mesmo criadouro, né? Olha o seu quintal, veja se não há pneus, baldes, outras coisas que acumulam água. Olha atrás das geladeiras, os depósitos. Então, são as mesmas recomendações que não acontecem sem o envolvimento da população.
12: Agora, o Ministério da Saúde, ele está fazendo aí alguma preparação também, secretária do SUS, para aumento de casos aí de dengue, chikungunya, outras doenças também que possam ser transmitidas pelo Aedes aegypti?
13: Sim, a gente está fazendo também outras medidas para controle desse vetor, né? Que não dependem da população, dependem dos gestores. Então, tem a parte da população, tem a parte do prefeito, do governador, aqui do governo federal. Então, por exemplo, aqueles larvicidas ou adulticidas que matam os mosquitos adultos ou em evolução, a gente comprou e tem disponível uma quantidade maior. Testes para fazer exames laboratoriais de dengue, zika, chikungunya, a gente também regularizou nossos estoques num nível maior. Nessa parte que você pergunta especificamente, né, para o atendimento e para o diagnóstico, a gente tem vários documentos que dizem como fazer isso, que serve para a equipe de saúde, serve para a população. Quando procurar o médico, a gente está divulgando bem mais esses documentos, fazendo vários webinários com diferentes trabalhadores da saúde, e não só dos trabalhadores do SUS, mas também da saúde suplementar, porque esses pacientes podem procurar qualquer serviço, né, quem tem plano de saúde ou quem vai particular mesmo. Então, tem todo um trabalho voltado principalmente para educação dos profissionais de saúde e para ter a oferta dos insumos que esses profissionais vão precisar, sais de hidratação oral, teste diagnóstico.
4: Muito bem, nós conversamos com Marília Santini, secretária adjunta da Secretaria de Vigilância em Saúde e Ambiente do Ministério da Saúde. Muito obrigado, secretária, por sua entrevista aqui à Voz do Brasil.
13: Eu que agradeço.
3: A Anvisa, a Agência Nacional de Vigilância Sanitária, suspendeu a fabricação de produtos de limpeza na unidade da Unilever, em Vinhedo, no interior de São Paulo.
4: A ação é preventiva e foi adotada após inspeção que identificou falhas de controle e monitoramento da água utilizada no processo.
3: A avaliação das evidências disponíveis até o momento não indicou contaminação sobre os lotes produzidos na fábrica.
4: Por esse motivo, não foi determinada a suspensão da comercialização, da distribuição ou do uso dos produtos já fabricados e disponíveis no mercado, nem o seu recolhimento.
3: A vistoria faz parte de outras ações integradas de fiscalização sanitária de empresas fabricantes de saneantes, uma categoria que inclui produtos destinados à limpeza, desinfecção e conservação de ambientes.
4: A Anvisa determinou ainda que 12 produtos sem registro não podem ser fabricados nem vendidos no Brasil.
3: Entre eles estão alvejantes, tiramanchas e soluções à base de percarbonato de sódio.
4: De acordo com a agência, esses produtos representam riscos à saúde e à segurança da população.
3: Saiba como evitar a escolha de itens assim na prateleira do supermercado.
14: Na hora de fazer compras, preço e marca costumam pesar na escolha. Mas será que o consumidor também olha o rótulo? A servidora pública, Cláudia Siqueira, nem sempre faz isso.
15: Olha, eu vou confessar que eu não costumo olhar.
14: Já a aposentada Renata Mello é um pouquinho mais cuidadosa.
15: Eu costumo olhar muito as coisas de produto comestíveis, mas em produto de limpeza foram coisas assim que muito pouco tempo que eu comecei a ficar mais atenta.
14: Entre os 12 itens proibidos pela Anvisa, vendidos sem registro sanitário, estão alvejantes, tiramanchas e soluções à base de percarbonato de sódio. Antes de colocar o produto no carrinho, vale fazer uma conferência rápida no rótulo. A dica é da gerente de fiscalização e inspeção da Anvisa, Márcia Gonçalves.
16: O consumidor pode olhar ali quem fabrica o produto, onde ele é fabricado, a composição e a concentração, as instruções de uso correto desse produto, de manuseio, as condições de descarte, advertências, o que que acontece, né, num caso de uma intoxicação.
14: Um dos problemas da comercialização de produtos químicos sem autorização e sem a devida responsabilidade técnica é que não há nenhum tipo de garantia de segurança em seu uso, como explica Rodrigo Moura, coordenador da Comissão Nacional de Fiscalização do Conselho Federal de Química.
17: Quando você tem um produto clandestino, você não tem exatamente a certeza da matéria-prima utilizada nesse produto. Você não tem certeza com relação aos processos químicos que foram utilizados na concepção do produto. Você não tem informações técnicas relativas à utilização do produto. Um produto clandestino, ele é um risco para a sociedade.
14: Quem já tem em casa um dos produtos proibidos pela Anvisa deve manter a embalagem fechada, no recipiente original e longe de crianças e animais. E procurar a vigilância sanitária local para saber como proceder. Reportagem Cleide Lopes.
4: A lista dos produtos de origem desconhecida pode ser consultada no portal oficial da Anvisa, no endereço www.gov.br/anvisa.
3: E Luciano, agora a gente vai falar de bulas de remédios. Decifrar aqueles termos técnicos nas bulas tradicionais pode ser uma missão difícil para muita gente.
4: Para resolver esse problema e garantir acesso à informação com segurança, a Anvisa disponibiliza online, de forma gratuita, o bulário eletrônico.
3: A plataforma oferece uma linguagem mais clara para o cidadão.
18: Letras pequenas, termos técnicos, palavras difíceis. Esses são alguns dos problemas encontrados nas bulas dos medicamentos que desestimulam a população a consultar o documento. A aposentada Cleide Felipe da Silva já recorreu à internet para buscar informações. Ela conta que até se arriscou quando entendeu melhor os efeitos colaterais e suspendeu o tratamento.
19: A médica passou um remédio para eu usar por conta de colesterol alterado e eu já tenho um problema nos rins, né? O remédio que ela me passou, me receitou, alterava mais ainda o problema nos rins. Fui lá na internet, pesquisei e vi que tinha um efeito colateral enorme com quem já tinha problema dos rins. Então eu parei por conta própria.
18: E não é só a Cleide que enfrentou os perigos de interromper um tratamento por conta própria pelas dificuldades de ler a bula. O Imar Pereira Nunes também já buscou informações sobre sintomas, tratamentos e medicamentos na internet. Mas o professor não confiou no que leu.
20: Talvez hoje seja um pouco mais fácil, mas sempre tem aquela coisa mais técnica que dificulta, né, um pouquinho o entendimento. Eu já olhei na internet e achei que ia morrer. Chegou no médico, ele desmentiu tudo.
18: Para garantir aos pacientes acesso à informação com segurança, a Agência Nacional de Vigilância Sanitária mantém uma base de dados pública e oficial, onde todas as versões aprovadas pela Anvisa estão disponíveis. Segundo Daniela Marreco Cerqueira, diretora da 2ª Diretoria da Anvisa, Anvisa, a ferramenta chamada de bulário eletrônico permite simplificar a leitura das bulas de maneira gratuita.
16: Ao acessar o bulário eletrônico, você consegue buscar a bula pelo nome comercial do medicamento, pelo nome da substância ativa, e ele também vai ter acesso a dois tipos diferentes de texto de bula. A gente tem o que a gente chama de bula do paciente e o que a gente chama de bula do profissional de saúde.
18: A diretora Daniela Marreco Cerqueira reforça ainda que no Brasil, medicamentos de referência, genéricos e similares, utilizam bulas padronizadas com informações sobre segurança e uso. Quando há necessidade, as alterações passam por análise técnica.
16: A Anvisa vem aprimorando as bulas dos medicamentos exatamente para conseguir maior clareza nas informações, maior legibilidade, conseguir um melhor entendimento.
18: O bulário eletrônico pode ser acessado oficialmente através do portal da Anvisa no endereço consultas.anvisa.gov.br. Reportagem Gabriela Noronha.
4: Estados, municípios e o Distrito Federal já podem aderir à Política Nacional dos Direitos das Pessoas LGBTQIA+.
3: A participação é voluntária e também alcança organizações da sociedade civil, instituições de ensino e pesquisa, centros de referência e empresas.
4: O processo de adesão é digital. Feita a adesão, é realizado um plano de ação, como detalha a Secretária Nacional dos Direitos das Pessoas LGBTQIA+, Simi Larra.
1: Esse plano de ação, ele visa identificar qual é o interesse, se você não tem um conselho e quer fazer um conselho, se quer implementar algum equipamento público, se quer elaborar políticas públicas, ela constrói esse plano de ação em conjunto e aí soma esforços para a execução dessa política no território.
3: O processo pode ser solicitado pelo e-mail politica.lgbtqia@mdh.gov.br. Vou repetir, hein? politica.lgbtqia@mdh.gov.br.
4: E essas foram as notícias do governo federal.
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3: Fique agora com o Minuto do TCU e em seguida com as notícias do Poder Judiciário e do Congresso Nacional. Uma boa noite.
4: Boa noite para você e até amanhã.
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24: Presidente do STF abre evento internacional sobre independência judicial nas democracias contemporâneas.
25: TSE define critérios para caracterizar deepfake nas eleições 2026.
24: STJ identifica comando oculto em recurso para enganar sistema de inteligência artificial e determina comunicação à OAB e ao MPF.
25: Boa noite. Boa noite, eu sou Sérgio Duarte.
24: E eu sou Walter Lima.
25: O presidente do Supremo Tribunal Federal, ministro Edson Fachin, abriu nesta quarta-feira a 17ª Jornada Ítalo-Hispano-Brasileira de Direito Público, que tem como tema Resistência Democrática e Justiça Constitucional.
24: Na abertura do evento, Fachin aproveitou para fazer uma manifestação.
25: O ministro disse que é dever de todos preservar a integridade do STF, destacou a responsabilidade do cargo.
26: A elevada autoridade do cargo não confere privilégios, mas impõe deveres, limites e responsabilidades que devem ser observados com absoluto respeito à Constituição, às leis e ao Supremo Tribunal Federal. Nos próximos dias, concluída a análise necessária dos fatos e os procedimentos institucionais pertinentes, esta presidência anunciará, no tempo devido e sem precipitação, as medidas cabíveis e necessárias.
24: O encontro realizado no Supremo reúne até amanhã especialistas do Brasil, da Itália e da Espanha para discutir desafios das cortes constitucionais.
25: Tribunal Superior Eleitoral define critérios para caracterizar deepfake nas eleições 2026.
24: A corte também definiu que a proibição do uso de deepfake nas eleições é para conteúdo caracterizado como propaganda eleitoral. Fábio Ruas.
0: O TSE estabeleceu que deepfake é o conteúdo produzido ou manipulado por inteligência artificial que apresente grau de realismo e crie, reproduza ou altere a imagem, a voz ou a manifestação de uma pessoa viva, falecida ou até fictícia. A tese foi fixada durante julgamento em que o TSE rejeitou o pedido de multa contra o candidato Flávio Bolsonaro pelo uso de um vídeo que recriou com inteligência artificial a imagem e a voz do ex-presidente Jair Bolsonaro. No mesmo julgamento, o TSE ainda decidiu que o ato de transmitir convenção partidária pela internet não configura propaganda eleitoral antecipada, o que depende do conteúdo, da linguagem, dos destinatários e do contexto.
25: STJ identifica comando oculto em recurso com o objetivo de enganar o sistema de inteligência artificial do tribunal e beneficiar a parte recorrente.
24: Com isso, determinou a comunicação à OAB, ao MPF e para a tomada de providências. Fátima Uchoa.
2: Para o STJ, a prática conhecida como prompt injection pode representar ato atentatório à dignidade da justiça e se caracterizar como crime de fraude processual. Os advogados do caso recorreram ao STJ contra a decisão do Tribunal de Justiça da Paraíba, que considerou a absolvição de uma pessoa acusada de homicídio totalmente contrária às provas do processo. Ao classificar como gravíssimo o uso do comando oculto pelos advogados, o relator do recurso especial ministro Og Fernandes afirmou que ministro e equipes analisam processos de forma minuciosa e que as ferramentas de IA não são usadas para produzir automaticamente decisões que são apenas assinadas pelos magistrados.
25: Começa o segundo seminário de precedentes na Justiça do Trabalho.
24: Por dois dias, ministros, magistrados, pesquisadores do direito discutem a uniformização da jurisprudência trabalhista no país. Rafael Silva.
5: O encontro discute a formação e a aplicação de precedentes e de mecanismos para agilizar a análise de processos e a segurança jurídica ao uniformizar a interpretação do direito. Outro ponto é garantir a segurança no uso de ferramentas de inteligência artificial nesse processo.
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25: Uma boa noite.
24: E até amanhã.
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7: Eu sou Paula Groba.
8: Eu sou Humberto Pinheiro.
7: E estes são os destaques de hoje do Jornal do Senado, que começa agora.
8: Avança a proposta sobre o fim da escala 6x1. Texto segue para o plenário.
7: MP do fim da taxa das blusinhas é aprovada em comissão mista e Câmara analisa texto.
8: Comissão de Constituição e Justiça aprova texto base da PEC da Segurança Pública.
7: Boa noite.
8: Boa noite.
7: O fim da escala 6x1 avançou no Senado. A Comissão de Constituição e Justiça aprovou a proposta que reduz a jornada para 40 horas semanais e garante 2 dias de descanso por semana.
8: Na prática, a PEC prevê a adoção da chamada escala 5x2, 5 dias de trabalho e 2 de folga. Agora, o texto será analisado pelo plenário. Repórter Rodrigo Rezende.
10: A proposta de emenda à Constituição 211 de 2019 limita a jornada de
9: trabalho dos trabalhadores seletistas em 40 horas semanais. A PEC cria ainda a escala 5x2, com a obrigação de 2 folgas semanais ao empregado. Todas essas mudanças não podem acarretar diminuição do salário. O relator da proposta, senador Omar Aziz, do PSD do Amazonas, afirma que as mudanças vão dar qualidade à vida dos trabalhadores, principalmente das mulheres.
10: Nós temos dessas 37 milhões mais ou menos de trabalhadores nessa situação, mais de 57% são mulheres. Essas mulheres muitas vezes têm uma dupla jornada de trabalho.
9: Já o senador Rogério Marinho, do PL do Rio Grande do Norte, lamentou que a PEC obrigue uma forma de contrato entre patrões e empregados diferente do modelo dado pela reforma trabalhista em 2017.
11: Ele coloca uma questão uniforme de cima para baixo. Quando se fala aqui do acordo individual como se fosse um retrocesso, o acordo individual existe desde sempre, desde 1943.
9: A PEC estipula um período de transição para a nova jornada. Depois da publicação, as empresas terão até 2 meses para adaptar a jornada para 42 horas semanais. A partir daí, as empresas terão mais 1 ano para colocar a jornada em 40 horas.
7: Senadores também aprovaram na noite desta terça-feira um projeto que cria incentivos tributários para empresas que instalarem, ampliarem ou modernizarem centros de processamento de dados no país, os chamados data centers.
8: A proposta prevê a suspensão de tributos como PIS, PASEP, COFINS, Imposto de Importação e IPI para essas instalações. O texto prevê

0: baixa emissão e garantir eficiência hídrica no resfriamento da infraestrutura. Ainda deverão investir em projetos de pesquisa e inovação industrial e tecnológica ligados à economia digital, o correspondente a 2% do valor dos produtos adquiridos no mercado interno ou no exterior, com benefício do regime especial, sendo que 40% dos recursos devem ser aplicados nas regiões Norte, Nordeste e Centro-Oeste. Relator do projeto, o senador Cid Gomes, do PSB do Ceará, destacou a importância dos data centers no dia a dia das pessoas.
1: Com o advento da inteligência artificial, é de que cada vez mais estruturas de bancos de dados sejam necessárias à implantação para que as informações possam estar rápida e prontamente disponíveis para o uso e consumo da população.
0: O projeto, que segue para a sanção presidencial, ainda prevê que as multas previstas no chamado Estatuto Digital da Criança e do Adolescente sejam direcionadas por 5 anos para o Fundo Nacional para a Criança e o Adolescente.
2: O Senado também aprovou um projeto que cria a Política Nacional de Minerais Críticos e Estratégicos. A proposta estabelece diretrizes para incentivar a pesquisa, a extração, o beneficiamento e a transformação desses minerais no Brasil.
3: A proposta também cria um Conselho Nacional para a Industrialização do Setor. Os minerais são importantes para áreas como tecnologia, transição energética e segurança nacional. A proposta segue para a sanção presidencial.
2: E seguiu para a promulgação a indicação do senador Rodrigo Pacheco, do PSB de Minas Gerais, para o cargo de ministro do Tribunal de Contas da União. O TCU é integrado por 9 ministros, indicados pelo presidente da República, pelo Senado e pela Câmara. O cargo é vitalício. Pacheco vai ocupar a vaga deixada por Bruno Dantas, que renunciou ao cargo na segunda-feira.
3: A medida provisória que acaba com a taxa de 20% sobre compras internacionais de até $50 foi aprovada pela Comissão Mista de Deputados e Senadores.
2: Agora, a MP, também conhecida como Taxa das Blusinhas, segue para a votação nos plenários da Câmara e do Senado. A expectativa é que isso aconteça ainda nesta quarta-feira. Repórter Maurício De Sante.
4: O principal ponto de impasse para aprovar a medida provisória que acaba com a chamada Taxa das Blusinhas era definir quando seriam avaliados os impactos da medida. O texto põe fim à cobrança de 20% sobre as compras internacionais de até $50, hoje cerca de R$250. Pelo acordo, a primeira avaliação será feita 3 meses depois que a medida entrar em vigor. Depois, o Ministério da Fazenda fará novas análises a cada 6 meses. O Congresso também vai avaliar os impactos uma vez por ano. A relatora, senadora Leila Barros, do PDT do Distrito Federal, destacou que o governo federal poderá fazer ajustes dependendo do resultado dessa avaliações de impacto.
5: A gente atendeu em parte a maior preocupação do setor, que é a avaliação, dando essa autonomia ao Ministério da Fazenda, a avaliação de 6 em 6 meses e também passar pelo Executivo a avaliação do Congresso Nacional anualmente.
4: Mas o senador Isalci Lucas, do PL do Distrito Federal, acredita que o prazo de avaliação de impacto a cada 6 meses é muito extenso.
6: O que nós queremos é isonomia para o produtor aqui local. Até 6 meses já quebraram as empresas todas. Se o governo fizer essa avaliação que está aqui hoje, ele já vai perceber que é inadmissível o que está acontecendo.
4: O setor produtivo pediu ainda igualdade nas regras tributárias e regulatórias. O acordo prevê critérios para avaliar os efeitos da medida e análises sobre propriedade intelectual e qualidade dos produtos. Ficaram de fora a exigência de uso dos correios para o envio dos itens comprados e a implementação de um cashback para os consumidores. Esses pontos devem ser tratados em uma futura etapa de regulamentação da reforma tributária.
3: E o Senado aprovou o projeto que permite a brasileiros que trabalham em países de língua portuguesa somar períodos de contribuição para se aposentar. O texto agora segue para promulgação.
2: No Brasil, o acordo vale para aposentadorias por idade e invalidez e pensão por morte. Repórter Patrícia Oliveira.
7: O acordo foi assinado por Brasil, Portugal, Cabo Verde, Moçambique e São Tomé e Príncipe. A ideia é evitar que o trabalhador perca contribuições por não ter cumprido o tempo mínimo exigido em apenas um dos países. No Brasil, o acordo vale para aposentadorias por idade, invalidez e pensão por morte. Para o relator da proposta, senador Carlos Viana, do PSD de Minas Gerais, representa um avanço na proteção previdenciária dos trabalhadores brasileiros.
8: Um ponto muito importante na experiência e na vida de brasileiros que optaram por morar no exterior e trabalhar no exterior, já tendo contribuído no Brasil ou estão contribuindo lá fora.

0: O benefício deverá ser concedido de forma proporcional ao período trabalhado em cada país.
1: A Comissão de Constituição e Justiça aprovou o texto base da proposta que insere na Constituição o Sistema Único de Segurança Pública, também conhecida como a PEC da Segurança Pública.
2: O texto amplia as competências federais no combate ao crime organizado, permite a criação de polícias municipais e redefine o papel das forças policiais. Destaques: a proposta continuam sob análise da comissão. Depois, o texto seguirá para o plenário. Os detalhes com o repórter Bruno Lourenço.
3: A proposta estrutura o Sistema Único de Segurança Pública e confere à União a competência para estabelecer diretrizes gerais para o setor. O texto permite o policiamento ostensivo de ferrovias e hidrovias federais pela Polícia Rodoviária Federal. Prevê um regime especial mais rigoroso para punir chefes de organizações criminosas e admite a criação de polícias municipais de natureza civil. O relator, senador Rogério Carvalho, do PT de Sergipe, retirou mudanças dos deputados sobre o financiamento da segurança pública com recursos das empresas de apostas, depois de deduzidas as despesas de custeio.
4: Não é conveniente dar garantia constitucional às despesas de custeios das BETs, principalmente quando a metodologia de cálculo pretendida prejudica a destinação de recursos para áreas sociais como educação, segurança pública e esportes.
3: A PEC assegura para o novo modelo de segurança pública receitas vinculadas ao Fundo Nacional de Segurança Pública e ao Fundo Penitenciário Nacional, vedados os contingenciamentos, ou seja, os bloqueios orçamentários.
1: Com edição de Paula Groba e trabalhos técnicos de Eliseu Caires, o Jornal do Senado fica por aqui. Acompanhe agora as notícias da Câmara dos Deputados. Boa noite.
2: Boa noite e até amanhã.
5: Jornal Câmara dos Deputados. Plenário define multa para serviços mal avaliados de hospitais privados.
6: Câmara inclui testes vocacionais nos exames de avaliação da educação.
5: Deputados escolhem senador Rodrigo Pacheco como ministro do TCU.
6: Boa noite. Câmara aprova indicação do senador Rodrigo Pacheco para o TCU. Os detalhes com Ana Raquel Macedo.
7: O plenário da Câmara confirmou, com 404 votos favoráveis e 61 contrários, a indicação do senador Rodrigo Pacheco, do PSB de Minas Gerais, para uma vaga de ministro do Tribunal de Contas da União, no lugar do ex-ministro Bruno Dantas. A indicação já tinha sido aprovada pelo Senado. Rodrigo Pacheco tem 49 anos e foi deputado federal entre 2015 e 2018. Na Câmara, foi presidente da Comissão de Constituição e Justiça. Em 2018, foi eleito senador e presidiu o Senado duas vezes, entre 2021 e 2024. A indicação ao TCU foi apresentada pelo presidente do Senado, Davi Alcolumbre, e outros 19 senadores. Pacheco vai assumir uma das vagas indicadas pelo Congresso Nacional no TCU. O tribunal tem 9 ministros, sendo que o Senado, a Câmara dos Deputados e o presidente da República podem indicar 3 ministros cada, o que está previsto na Constituição. A proposta de indicação recebeu parecer favorável do relator, deputado Aécio Neves, do PSDB de Minas Gerais.
8: Com uma honra enorme, como conterrâneo do senador Rodrigo Pacheco, mas como admirador da sua história, do seu trabalho, mas sobretudo como homem público, que sabe da sua importância e o quanto ele poderá ajudar o país em momentos de incertezas, como fez num passado muito recente.
7: A maioria dos líderes partidários na Câmara recomendou a aprovação da indicação de Pacheco. Falando pelo governo, o deputado Rogério Correia, do PT de Minas Gerais, destacou a qualidade técnica e política do senador para ocupar uma vaga no TCU.
9: Rodrigo Pacheco foi fundamental para a garantia do processo democrático no Brasil quando presidiu o Senado. Nós realmente corremos um sério risco de um golpe de Estado no Brasil, de um golpe que pudesse quebrar a democracia brasileira. Tanto ele, mas também o presidente Arthur Lira aqui na Câmara foram fundamentais, tanto para reconhecer o resultado das eleições, mas também para firmar uma posição contrária a qualquer tipo de golpe.
7: O presidente da Câmara, Hugo Mota, foi na mesma linha.
10: Não temos dúvida do seu preparo técnico e político para representar o Senado Federal naquela Corte de Contas, fazendo votos que ele possa, assim como em sua passagem pelo Congresso Nacional, ter o mesmo compromisso com a sociedade brasileira, com o Congresso Nacional.
7: O Tribunal de Contas da União é o órgão encarregado de fazer o controle externo dos gastos públicos. Ele auxilia o Congresso a fiscalizar o orçamento, analisa a regularidade das contas públicas e tem o poder de multar gestores, mandar devolver dinheiro e declarar inelegíveis os responsáveis por irregularidades. Da Rádio Câmara de Brasília, com informações de Antônio Vital, Ana Raquel Macedo.
5: Justiça.
11: Chico Alencar, do pessoal do Rio de Janeiro, defende o fim do sigilo das investigações sobre o Banco Master. O deputado considera que a divulgação das informações é necessária para esclarecer possíveis relações do banco com integrantes do Judiciário, do Congresso Nacional e do Poder Executivo.
6: Chico Alencar elogia a atuação da Polícia Federal na apuração do caso. Na opinião do parlamentar, o acesso integral às informações pode evitar vazamentos parciais e permitir a identificação de eventuais responsabilidades.
11: Merlon Solano, do PT do Piauí, defende uma investigação ampla sobre as denúncias envolvendo o Banco Master. Ele pede que sejam esclarecidos os fatos relacionados às instituições financeiras e aos recursos públicos mencionados no caso.
6: Merlon Solano diz que é preciso garantir transparência nas apurações, com a responsabilização dos envolvidos, independentemente do cargo que ocupem. Segundo ele, a investigação é importante para preservar a credibilidade do sistema financeiro e das instituições brasileiras.
11: Rodrigo Dazaeli, do PL de Mato Grosso, defende o impeachment do ministro do STF, Alexandre de Moraes, após novos relatórios da Polícia Federal. Para o deputado, os indícios de irregularidades e conflitos de interesse exigem o afastamento imediato do magistrado.
6: Rodrigo Dazaeli também acusa o governo federal de tentar abafar as denúncias para proteger membros do STF. O parlamentar considera que a abertura do processo de impeachment é fundamental para dar uma resposta de transparência à sociedade.
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5: Previdência.
11: A Câmara aprovou um projeto que dobra o período de atividades civis que PMs e bombeiros militares podem usar para ter direito à aposentadoria. O repórter Antônio Vital acompanhou a votação.
16: A Câmara dos Deputados aprovou o projeto que amplia de 5 para 10 anos o tempo de serviço em atividades civis que policiais e bombeiros militares podem averbar para fins de aposentadoria. A proposta também altera as regras relativas ao pagamento de soldo integral para os militares depois de irem para a inatividade. Para receber o pagamento integral, os homens terão que ter 35 anos de contribuição com 25 anos de atividade militar. Já as mulheres terão que ter 32 anos de contribuição e 25 anos de atividade de natureza militar. Hoje, para receber salário integral, os militares têm que ter 35 anos de serviço, com a possibilidade de apenas 5 deles terem sido desempenhados em atividades civis. De acordo com o autor da proposta, deputado Capitão Augusto, do PL de São Paulo, reduzir de 30 para 25 anos o tempo de exercício de atividades de natureza militar e, ao mesmo tempo, permitir o aproveitamento de 10 anos de tempo civil equipara os militares aos policiais federais. O projeto também garante igualdade de acesso entre homens e mulheres e veda restrições ou reservas de vagas sem justificativa técnica. O texto final aprovado foi apresentado pelo relator, deputado Cabo Gilberto Silva, do PL da Paraíba.
17: São 35 anos hoje que o policial trabalha, igual a qualquer um. É doença mental, é a questão da saúde. Então é importante todos vocês entenderem a magnitude desse projeto. O Estado não vai perder nada, que estamos tentando resolver o básico para que possamos avançar. Para que possamos avançar no combate ao crime organizado, nas facções criminosas.
16: O projeto também altera outras regras militares. As progressões de posto por merecimento, por exemplo, terão que ter critérios universais com prioridade para o mérito pessoal e para os militares mais antigos. O projeto que amplia de 5 para 10 anos o tempo de serviço em atividades civis que policiais e bombeiros militares podem averbar para fins de aposentadoria seguiu para análise do Senado. Da Rádio Câmara de Brasília, Antônio Vital.
5: Trabalho.
6: Benedita da Silva, do PT do Rio de Janeiro, defende o fim da escala 6x1 como forma de ampliar o tempo de descanso dos trabalhadores. Ela avalia que a mudança vai melhorar a saúde e a convivência familiar, com reflexos positivos também na produtividade.
18: Benedita da Silva pede que o Senado avance na análise das propostas sobre a redução da jornada de trabalho semanal. Segundo o parlamentar, a maior quantidade de tempo livre também beneficia quem precisa voltar mais cedo para casa ou conciliar o emprego com outras atividades.
6: Bongás, do PT do Rio Grande do Sul, pede o fim da escala 6x1 e a redução da jornada de trabalho de 44 para 40 horas semanais, sem redução de salário. De acordo com o deputado, a mudança vai garantir 2 dias de descanso aos trabalhadores.
18: O parlamentar alega que a redução da jornada vai permitir mais tempo para convivência com a família, estudos, lazer e outras atividades. Bongás também lembra que a Câmara já aprovou a redução para 40 horas e solicita a análise da proposta pelo Senado.
6: Glauber Braga, do PSOL do Rio de Janeiro, apoia o fim da escala de trabalho 6x1, que está prevista para ser analisada pelo Senado. O deputado diz que a mudança tem amplo apoio da população e pode melhorar as condições de trabalho.
18: Glauber Braga também defende a redução da jornada para 40 horas semanais, sem diminuição dos salários. Na visão do parlamentar, a medida garante mais tempo para descanso, convivência familiar e cuidados com a saúde.
6: De acordo com Orlando Silva, do PCdoB de São Paulo, o fim da escala 6x1 é uma conquista viabilizada pela mobilização popular e pelo engajamento do governo. O deputado argumenta que a redução da jornada gera novos postos de trabalho e garante mais qualidade de vida.
18: Segundo Orlando Silva, a medida contrapõe retrocessos trabalhistas vistos em governos liberais e reformas anteriores no Brasil. Para ele, o avanço dessa pauta fortalece a proteção da classe trabalhadora e sinaliza a necessidade de proteger os direitos e a justiça do trabalho.
5: Economia.
6: Adriana Ventura, do Novo de São Paulo, repercute críticas sobre a medida provisória que zera o imposto em compras internacionais de até 50 dólares. Ela afirma que a norma cria tratamento desigual porque o comércio brasileiro continua pagando tributos sobre mercadorias semelhantes.
18: Adriana Ventura ressalta que as entidades empresariais defendem a extensão do benefício a produtos equivalentes vendidos pelo comércio nacional, caso a isenção seja mantida. O documento alerta que a diferença de tributação prejudica principalmente os pequenos varejistas.
6: Para Luiz Carlos Rauli, do Podemos do Paraná, os 18 anos de governos do PT representam um fracasso socioeconômico para o país. O deputado argumenta que os indicadores de habitação e educação pioraram no período.
18: Luiz Carlos Rauli também destaca o aumento da população em situação de rua e a dependência de programas de transferência de renda. Na avaliação do parlamentar, a gestão atual falhou na criação de empregos e na autonomia dos trabalhadores.
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5: Educação.
6: A Câmara aprovou a inclusão de testes vocacionais no Enem e no Saeb. O repórter Antônio Vital acompanhou a votação.
16: Deputados e deputadas aprovaram um projeto que obriga o Instituto Nacional de Pesquisas Educacionais Anísio Teixeira, o INEP, a incluir testes vocacionais no Enem e no Saeb, o Sistema de Avaliação da Educação Básica. Os alunos que fizerem os dois exames não serão obrigados a responder às questões e o INEP terá que reservar um tempo extra para os candidatos que optarem por fazer os testes. O projeto foi apresentado pelo deputado Nicolas Ferreira, do PL de Minas Gerais, e recebeu parecer favorável do relator, deputado Mendonça Filho, do PL de Pernambuco. De acordo com a proposta, o teste será incluído nos cadernos da prova aplicada no terceiro ano do ensino médio. A justificativa é de que muitos jovens, especialmente os mais pobres, não dispõem de acesso a ferramentas de orientação vocacional, o que os deixa mais expostos a escolhas desinformadas. Entre as diretrizes previstas para a elaboração dos testes vocacionais estão a identificação das áreas de maior afinidade e das aptidões, além do mapeamento de possibilidades de empreendedorismo, de oportunidades profissionais, de cursos técnicos ou de cursos de graduação. Os resultados dos testes de aptidão deverão ser apresentados na forma de relatório e as regras deverão ser revistas, no máximo a cada 2 anos, como maneira de atualizar o conteúdo e forma do teste. Para o relator Mendonça Filho, o projeto democratiza o acesso aos testes vocacionais. Já a deputada Soraya Santos, do PL do Rio de Janeiro, disse que é cada vez mais difícil para os jovens decidir que carreira vão seguir.
20: É um direito da criança você poder medir resultados. Então, quando a gente pega e propõe provas para medir o conhecimento, é absolutamente necessário. Segundo, a gente tem que pensar nos testes vocacionais, porque cada vez está mais difícil para os jovens, diante de tanta divisão através das formações, você saber exatamente o que você quer.
16: O projeto que obriga o INEP a incluir testes vocacionais no Enem e no Saeb seguiu para análise do Senado. Da Rádio Câmara de Brasília, Antônio Vital.
5: Agricultura. Luiz Couto, do PT da Paraíba, defende o fortalecimento da agricultura familiar como parte da soberania alimentar do país. O congressista ressalta que o acesso à água como política de segurança hídrica permite que produtores do Nordeste mantenham a produção de alimentos.
6: Luiz Couto reivindica mais investimentos em pesquisa e assistência técnica para apoiar quem vive da terra. O parlamentar também considera necessárias políticas permanentes de convivência com o semiárido, com infraestrutura para facilitar o escoamento da produção.
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5: Saúde. A Câmara aprovou um projeto que prevê multa de até R$500 mil para hospitais privados mal avaliados. O repórter Marcelo Lascher explica a proposta.
22: O plenário da Câmara aprovou o projeto apresentado pelo ex-senador e hoje ministro do Supremo Tribunal Federal, Flávio Dino, que prevê mecanismos de avaliação de hospitais e serviços de saúde privados. A proposta cria o Programa de Avaliação dos Serviços de Saúde, com a previsão de multas que variam de R$5 mil até R$500 mil para instituições privadas que não seguirem determinados padrões de qualidade. De acordo com o projeto, esses padrões de qualidade devem ser definidos pela Agência Nacional de Vigilância Sanitária, a Anvisa. Para isso, serão levados em conta quesitos como a garantia de segurança do paciente, a oferta de atendimento de emergência e o cumprimento de normas da Agência Nacional de Saúde Suplementar, a ANS. Na Câmara, o relator, deputado Márcio Gerri, do PCdoB do Maranhão, deu parecer favorável à proposta já aprovada pelo Senado. Segundo ele, o projeto fortalece os sistemas de fiscalização e avaliação de unidades de saúde já existentes e contribui para o aumento da qualidade de assistência prestada à população. O projeto foi criticado pela deputada Adriana Ventura, do Novo de São Paulo, que apontou intromissão estatal na iniciativa privada.
23: Aqui, intervenção direta, intervenção estatal sobre o sistema privado de saúde. Privado. Tem multas altíssimas nesse projeto, que até R$500 mil. A gente está falando de rede de hospitais privados, laboratórios, consultórios, talvez médicos, clínicas privadas. E assim, simplesmente colocando multas, sanções.
22: O autor da proposta, Flávio Dino, perdeu um filho de 13 anos em 2012 após ser atendido em um hospital particular de Brasília. A justiça considerou que houve falhas e condenou o hospital a pagar uma indenização de R$1.200.000. O caso foi lembrado durante a votação. Para a deputada Maria do Rosário, do PT do Rio Grande do Sul, é dever do Estado fiscalizar os serviços de saúde, inclusive os privados.
24: Porque ainda que seja a iniciativa privada a prestar o serviço de saúde, a qualidade, a segurança na assistência à saúde mediante o estabelecimento de padrões nacionais, avaliação de serviços, divulgação de resultados e ampliação da transparência e controle sobre a qualidade deste atendimento, tem que ser assegurada pelo Estado.
22: O projeto que prevê mecanismos de avaliação de hospitais e serviços de saúde privados seguiu para a sanção presidencial e já pode virar lei. Da Rádio Câmara de Brasília, com informações de Antônio Vital, Marcelo Larcher.
5: 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Direitos Humanos.
6: Soraya Santos, do PL do Rio de Janeiro, denuncia que a coleta de material para o exame toxicológico de motoristas tem gerado abusos e violência institucional contra as mulheres. A deputada relata casos em que trabalhadoras tiveram partes do cabelo raspadas para a realização do teste.
0: Soraya Santos reforça que a legislação exige apenas a retirada de poucos fios e que o descumprimento das normas fere a dignidade das motoristas. A parlamentar anuncia que a Procuradoria da Mulher vai acionar a justiça e pedir a punição dos órgãos responsáveis pelos excessos. Homenagem.
6: André Figueiredo, do PDT do Ceará, homenageia o ex-ministro do Trabalho, Manuel Dias, que morreu aos 88 anos no dia 22 de agosto. O deputado destaca a trajetória do advogado e político catarinense e sua atuação em defesa da educação em tempo integral e da democracia.
0: Termina agora o Jornal Câmara dos Deputados, produzido pela Rádio Câmara, com trabalhos técnicos de Everson Urani e apresentação de Márcio Aquiles Sardi e José Carlos Andrade. Uma ótima noite para você.
6: A Voz do Brasil volta amanhã. Boa noite.
5: Você ouviu a Voz do Brasil. Boa noite.

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2: Seja bem-vindo de volta à programação noturna da Mundo Livre. Hoje, quarta-feira, 2 de setembro. Eu, Renan Zamilhã, sigo contigo, abrindo mais uma hora ao som do Alice in Chains. Bora ouvir Wood.

0: Mundo Livre, sua atitude sonora. Você ouviu Alice in Chains, diretamente de Seattle, de 1992. A gente ouviu Wood. Na sequência, rolou Green Day com Holiday. Agora 10h13.
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0: Mundo Livre, sua atitude sonora, fechando esse bloco com Titãs, Sonífera Ilha, essa faixa que abre a carreira dos paulistanos lá no homônimo álbum de 1984. Aproveito para destacar que o meu Titã preferido está de aniversário na data de hoje. Claro que eu tô falando do genial Arnaldo Antunes, que completa 66 anos. Parabéns, mestre. Agora na Mundo Livre, 10h29. Faraó queria pirâmide, ouro e eternidade. 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Powerslave, sem precisar construir monumento nenhum.
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0: Mundo Livre, sua atitude sonora. Tá aí, som australiano do Spy vs Spy. Você ouviu Clarity of Mind, lá de 1988. Antes também teve Cidade Negra com Onde Você Mora. Depois do intervalo a gente ouve Avril Lavigne e muito mais. 10h44.
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0: Mundo Livre, sua atitude sonora, fechando o meu horário de hoje. A gente ouviu Fine Young Cannibals com She Drives Me Crazy e antes Avril Lavigne com Breakaway. Olha só, hoje quarta-feira, dia de faixa especial na programação da Mundo e você fica agora com Lady Folk, programa quentinho dessa semana. A gente se vê amanhã a partir das 19 horas para mais atitude sonora da sua noite. Valeu, até lá!
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1: Uma boa noite, boa quarta. Estamos juntos novamente nas ondas sonoras da Mundo Livre. Do outro lado, Lady Folk, Diana Vieira, trazendo uma horinha de sons que te transportam para um lugar muito especial. É o momento do seu coração voltar para casa, música com raiz e substância. Abrindo a nossa programação de hoje, eu chamo Billy Strings, uma das grandes promessas do Bluegrass, premiado compositor e guitarrista, que hoje aparece com novidade. Billy Strings acaba de lançar o álbum So Much for Goodbyes. Separei aqui uma faixa pra gente curtir juntos. Na sequência, uma versão de clássico, I Should Have Known Better, música que os Beatles lançaram em 1964, composição do John Lennon, aqui na versão de She and Him, Zooey Deschanel e Emma Ward. E ainda teremos The Statler Brothers, um resgate aqui pra sua noite, grupo de música country e southern gospel, que esteve na ativa de 1955 a 2002. A gente vai ouvir um som de 1965, Flowers on the Wall. Essa canção ganhou o Grammy lá em 1966, certamente é a mais famosa do grupo e foi também recuperada por Quentin Tarantino para a trilha sonora do filme Pulp Fiction em 1991. Bora, Lady Folk está no ar com Billy Strings, I'm One of Those.

0: Aí na Mundo Livre você ouve Lady Folk na faixa especial. Fechamos o bloco com o vozeirão de Jake Smith, conhecido como The White Buffalo. E o barítono trouxe versão para um clássico, hein? Highwayman. O título dessa música foi também o nome de um supergrupo formado por Johnny Cash, Waylon Jennings, Willie Nelson e Kris Kristofferson. Entre 1985 e 1995, o grupo gravou 3 álbuns. A música Highwayman foi composta por Jimmy Webb e a versão mais célebre é justamente desse supergrupo, formado por essas lendas. Aqui a versão de The White Buffalo. Aliás, ele que volta a Curitiba em novembro para show, né? Ouvimos também lançamento recente da Brandi Carlile, Life on the Run, e voltaremos com muito mais nessa noite de quarta, hein? Lady Folk volta já.
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2: De volta com Lady Folk na faixa especial. Diana Vieira contigo. Sou responsável por essa curadoria musical e te agradeço aí pela sua companhia em mais uma noite de quarta. A gente faz agora uma breve homenagem ao gênero western, trazendo aqui música tema do filme Lo que Amava no Trinità. Mais precisamente, um espaguete western, um filme italiano de velho oeste com um caráter cômico. E essa composição é de Franco Michalizzi. Na sequência, temos Bonnie Raitt, trazendo versão para a composição de Steve Winwood, The Velvet Underground, também na programação do Lady Folk e muito mais. Bora viajar então com Aníbali e I Cantori Moderni, Trinity.

0: Essa é a Mundo Livre, sua atitude sonora, trazendo aí o nosso mestrão, Neil Young, para encerrar a Lady Folk dessa quarta. Ouvimos com ele Four Strong Winds. Esse é um som dos anos 70 do álbum Comes a Time. Ouvimos ainda Big Red Machine, projeto colaborativo de Aaron Dessner e Justin Vernon, responsáveis pelas bandas Fleet Foxes e Bon Iver, respectivamente. Ouvimos com eles Phoenix e ainda rolou The Rolling Stones, Time is on My Side. Assim eu encerro o nosso Lady Folk desta semana. Agradeço a você que esteve comigo. Lembrando, os programas anteriores ficam disponíveis em podcast em mundolivrefm.com.br e você pode ouvir também através do nosso aplicativo. Valeu, minha gente. Aproveita aí a sua madrugada e até a próxima.
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3: O Ministério da Educação realizará novas convocações da lista de espera para o segundo semestre do Fundo de Financiamento Estudantil até o dia 24 de setembro. Os estudantes pré-selecionados nesta etapa devem atualizar e complementar suas informações de inscrição no portal de acesso único ao ensino superior em até 3 dias úteis, contados a partir da data de sua convocação. Após o procedimento, os estudantes têm até 5 dias úteis para apresentar a documentação exigida para validação da inscrição junto à Comissão Permanente de Supervisão e Acompanhamento da instituição de ensino superior para a qual forem convocados. Serão exigidos documentos de identificação e de comprovação do nível de escolaridade, além dos comprovantes de residência e de renda. Se estiver tudo correto, a comissão emitirá um documento de regularidade de inscrição, que deve ser apresentado em até 10 dias úteis ao banco responsável para firmar o contrato de financiamento. Caso o estudante pré-selecionado não respeite os prazos, sua candidatura será automaticamente cancelada e a vaga disponibilizada ao próximo candidato na lista de espera. Para o preenchimento de vagas ainda não ocupadas, não é necessário manifestar interesse. Isso ocorre porque a inclusão na lista de espera é automática para estudantes inscritos e não pré-selecionados na chamada regular. Nesta edição, foram disponibilizadas mais de 75 mil vagas, distribuídas em mais de 1.200 instituições privadas de educação superior, para ingresso em cerca de 28.741 cursos e turnos. Somente no segundo semestre, mais de 127 mil pessoas se inscreveram, totalizando um número de inscrições superior a 315 mil. Para não perder a vaga, a recomendação é ficar de olho, periodicamente, no endereço eletrônico do FIES Seleção, até o fim das chamadas pelas listas de espera. Sob supervisão de Fábio Cardoso, da Rádio Nacional, no Rio de Janeiro, João Barbosa.
4: A EPR Litoral Pioneiro estima a passagem de 164 mil veículos nos dois sentidos da BR-277 entre os dias 4 e 9 de setembro. Só em direção às praias paranaenses, a previsão é de 82 mil veículos. Os horários de maior movimento devem ocorrer entre sexta e sábado. Na volta, os picos são esperados na segunda e terça-feira. Com mais veículos nas estradas, planejamento e respeito às regras de trânsito ganham ainda mais importância para uma viagem segura. Marcos Moreira, diretor-presidente do Núcleo Paraná do Grupo EPR, fala sobre a expectativa de movimento intenso, os horários de pico e reforça a importância de programar essa viagem e manter uma condução responsável.
5: Bom, nesse feriado de 7 de setembro, feriado prolongado, né, também com o dia 8, esperamos uma movimentação intensa sentido litoral. Serão em torno de 82 mil veículos que se deslocarão para o litoral, principalmente na sexta, no final da tarde e no sábado. Os horários de pico serão sexta-feira a partir das 16 horas até umas 21 e no sábado entre 6 horas da manhã e meio-dia. Então, quem tiver condições de programar a sua viagem, que evite esses horários, né, busque horários alternativos que vão conseguir aí deslocar com maior fluidez até o litoral. A gente também ressalta a questão da importância dos respeitos aos limites de velocidade, principalmente na região onde é que a gente está com obra. também precisa ter bastante cuidado com relação à sinalização. Nesses dias de feriado, né, principalmente na ida, nós não teremos nenhuma intervenção que obstrua alguma pista, ou seja, a rodovia vai estar liberada para o tráfego sentido litoral na sexta e no sábado, sem nenhuma obra, sem nenhuma intervenção que prejudique a traficabilidade. E no retorno, na segunda e na terça-feira, também no sentido Curitiba, não haverão obras que causem alguma interrupção do tráfego, para que a gente possa também contribuir para a fluidez e para que as pessoas consigam chegar no seu destino com maior rapidez e com maior segurança também. A EPR Litoral Pioneiro dispõe de uma equipe de plantão 24 horas por dia para atender e prestar qualquer tipo de informação aos seus usuários através do 0800-277-0153, que é um número que também pode ser acessado pelo WhatsApp.
4: Para ajudar na fluidez, a concessionária liberou essa semana mais 2 quilômetros de terceira faixa na BR-277, entre os quilômetros 67 e 69 no sentido Curitiba. Com isso, já são 4,5 quilômetros de faixas adicionais disponíveis aos motoristas. O projeto completo prevê 32 quilômetros de terceiras faixas e outras melhorias, com conclusão prevista para fevereiro do ano que vem. Mesmo com a ampliação da capacidade da rodovia, a orientação é redobrar a atenção nos trechos em obras e evitar comportamentos de risco. Paulo Link, gerente de operações da EPR Litoral Pioneiro, explica o que muda com a liberação do novo trecho e traz orientações para quem vai pegar a estrada durante o feriado.
6: Nós vamos fazer agora, na data de hoje, a abertura de mais 2 quilômetros aqui de faixas adicionais, de um conjunto de 32 quilômetros previsto para esse ano. Até fevereiro de 2027, que é o prazo final, nós vamos entregar esse pacote. Porém, hoje, já mais 2 quilômetros, somados com outros 3 que a gente abriu algum tempo atrás, totalizando já mais de 6 meses adiantado, aí 5 quilômetros aberto ao tráfego. Da borda do campo até o viaduto de Pouso, no sentido Curitiba, quem vem de Paranaguá para Curitiba, então vai ter essa abertura. É um ponto que costuma acumular veículos, especialmente em dias de maior movimento, quando as pessoas fazem a opção de ou seguir pela 277 ou ir pelo contorno. Então esse ponto já vai estar aí aberto para a melhoria da fluidez e da segurança de pedra. Esse pacote que tem 32 quilômetros de parques adicionais, ou seja, terceiras faixas que ligam aqui a borda do campo até o Jardim Botânico em Curitiba, a previsão de entrega final é fevereiro de 2027. O cronograma aqui está adiantado um pouco aí com relação ao previsto, que a gente pretende antecipar outros quilômetros conforme fiquem prontos aqui e já tenham as condições de segurança e sejam liberados pela MQTUR ao tráfego das pessoas. Então a gente antecipa isso. Em alguns meses, a entrega principal. Tem também 15 quilômetros de ciclovias, que é a empresa importante aqui, que vai organizar o traço do rodoviário com o tráfego do cicloviário. Tem mais 3,2 quilômetros de marginais, uma passarela e rios de ordem claro, especiais, ou seja, pontes e viadutos. Todos eles também vão ter as terceiras faixas, vão ser ampliados para não ter estrangulamento de tráfego. Então, isso faz parte do primeiro pacote de obras que a gente entrega na 277, previsto para fevereiro de 2027.
4: A EPR vai reforçar equipes de atendimento, sinalização e operação na BR-277 e nas PRs 407 e 508. Em caso de emergência, o motorista pode acionar a concessionária pelo telefone 0800-277-0153, que funciona 24 horas e também atende pelo WhatsApp. Repórter Flávia Consoli.
7: A maioria dos municípios está despreparada para enfrentar desastres climáticos. O alerta foi do presidente do Tribunal de Contas do Paraná, conselheiro Ivens Linhares. Ele falou no encerramento do curso Intervenção e Gestão em Desastres. O evento foi promovido pela Secretaria de Estado do Desenvolvimento Social e Família e pela Defesa Civil em Curitiba. Linhares ressaltou a necessidade de as prefeituras se estruturarem, inclusive em função da proximidade do fenômeno El Niño e suas consequências. Omar Nasser, do Tribunal de Contas do Estado do Paraná. Câmaras municipais não se responsabilizam pela aposentadoria de inativos cujas contribuições foram arrecadadas e geridas pelo Poder Executivo. A orientação é do Tribunal de Contas do Estado. Ela responde consulta formulada pela Câmara Municipal de Santo Antônio da Platina. Segundo o TCE, a Emenda Constitucional número 109, de 2021, exige a inclusão das despesas com inativos e pensionistas no limite de gastos do Legislativo Municipal. A alteração, contudo, não afasta a responsabilidade do município assumida com a extinção do regime próprio de previdência social. Omar Nasser, do Tribunal de Contas do Estado do Paraná.
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8: Dois estudantes de Toledo, no oeste do Paraná, desenvolveram uma tecnologia que permite controlar uma cadeira de rodas motorizada apenas com expressões faciais. O projeto, chamado de Face Control, usa inteligência artificial e visão computacional para reconhecer os movimentos do rosto e transformá-los em comandos. Depois de 6 protótipos produzidos com impressão 3D, o sistema alcançou 98,5% de precisão no reconhecimento das expressões. Agora, com o investimento do Biopac, a equipe trabalha na construção do primeiro protótipo em tamanho real para testar a tecnologia em situações de cotidiano para pessoas com mobilidade reduzida. E a Copel apresentou aos prefeitos da região o projeto de ampliação da usina hidrelétrica Governador Bento Munhoz da Rocha Neto, conhecida como Foz do Areia, no Rio Iguaçu. O investimento vai acrescentar 860 megawatts à potência instalada, elevando a capacidade da usina em cerca de 50%. A mobilização do canteiro de obras está prevista para começar em setembro. A Copel também apresentou aos municípios o cronograma, a previsão de contratação de mão de obra e os programas sociais e ambientais previstos durante a execução. As novas unidades geradoras devem entrar em operação até 1º de agosto de 2030. De Curitiba, Mauro Conte, com informações da Rede AERP.
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9: O mês de setembro é marcado pela campanha Setembro Amarelo, que tem como objetivo ampliar a conscientização sobre saúde mental e prevenção ao suicídio. Segundo a Organização Mundial da Saúde, o suicídio é a quarta principal causa de morte entre pessoas de 15 a 29 anos. Mudanças no comportamento, isolamento, alterações no sono e na alimentação, automutilação e abandono de atividades podem ser sinais de sofrimento. A orientação é buscar ajuda profissional e conversar com pessoas de confiança. Entre as unidades que oferecem acolhimento psicológico gratuito estão as clínicas Escola das Universidades Estaduais de Londrina, Maringá e do Centro-Oeste, a Unicentro. A Orquestra Filarmônica da Universidade Federal do Paraná apresenta o concerto Duas Xerazade, nos dias 2 e 3 de setembro, às 20 horas, no Teatro da Reitoria, em Curitiba. A entrada é gratuita. O espetáculo reúne obras dos compositores Nikolai Rimsky-Korsakov e Maurice Ravel, inspiradas na personagem central de As Mil e Uma Noites. A regência será da maestra convidada Natália Laranjeira, com participação da soprano Tayana Roverso. O concerto, no dia 2 de setembro, também terá transmissão ao vivo pelo canal da Universidade Federal TV no YouTube. O Teatro da Reitoria fica na rua 15 de novembro, número 1299, em Curitiba. Repórter Jomar Valença.
4: O transporte coletivo metropolitano da região de Curitiba vai ganhar um novo sistema de monitoramento com 261 câmeras instaladas em 16 terminais. O projeto é coordenado pela Agência de Assuntos Metropolitanos do Paraná, a AMEP, e recebeu investimento de R$ 2,4 milhões. As imagens serão acompanhadas em tempo real e integradas a um novo centro de controle operacional. Gilson Santos, presidente da AMEP, fala sobre o avanço que o sistema representa representa para o transporte coletivo da região metropolitana de Curitiba.
10: É um importante avanço no sistema de transporte metropolitano. São 261 câmeras instaladas nos 16 terminais metropolitanos. Elas fazem monitoramento em tempo real, contabilizando os passageiros que entram nos veículos. Isso, obviamente, nos dá a possibilidade de monitorar essa ocupação de cada veículo. E, através desse monitoramento, nós conseguimos qualificar a gestão de todo o sistema. Obviamente, né, entendendo como está se comportando a demanda, que tipo de veículo que nós estamos utilizando para aquela determinada linha e na necessidade de fazer ajustes dentro da operação. Esse monitoramento em tempo real, com relatórios diários que esse sistema de gestão nos permite, vai facilitar todo um trabalho que é desenvolvido em benefício do usuário do sistema de transporte metropolitano.
4: O monitoramento permitirá acompanhar a movimentação de passageiros e também a ocupação dos ônibus. Os dados poderão ajudar na identificação de ajustes operacionais, necessidade de reforço em linhas e ampliação do atendimento em determinados horários ou regiões. Gilson Santos explica o caráter inédito do sistema de monitoramento.
10: Tem esse sistema inédito que está sendo instalado aqui no sistema metropolitano. A câmera, ela é instalada justamente na plataforma e no local de abertura das portas para embarque. À medida que o passageiro embarca, ela já passa a contar. Então, ela traz uma contagem em tempo real, dinâmica, e ela já emite um relatório. Obviamente, além do acompanhamento que nós fazemos através do nosso Centro de Controle de Operações, do CCO, há também um relatório emitido pelo sistema. E isso facilita, né, proporciona que a gente possa fazer uma gestão mais adequada, né, obviamente mais eficiente, e demonstra mais uma vez a importância da tecnologia, do serviço de inteligência, para que a gente possa otimizar e melhorar o serviço de transporte coletivo.
4: As câmeras serão distribuídas por terminais de municípios como Fazenda Rio Grande, Pinhais, Piraquara, São José dos Pinhais, Araucária, Campo Largo e Quatro Barras. As informações também serão cruzadas com os dados do sistema de Transdata e da bilhetagem eletrônica. O presidente da AMEP detalha os efeitos práticos do monitoramento e informa a previsão para que todas as câmeras estejam em operação.
10: O caso prático seria: nós temos um determinado terminal, onde nós temos uma linha que ela é feita, por exemplo, por um veículo curto, um veículo menor, e a gente passa a identificar através do monitoramento da câmera, através do embarque dos passageiros, que nesse determinado horário esse veículo, a ocupação está ultrapassando o que a gente tem de média, né, de ocupação para esse veículo. Então, dentro desse dado, obviamente, a gente vai entender que ou há necessidade de você incluir um novo horário nessa linha, ou até, eventualmente, você colocar um veículo maior, um articulado, né, em substituição a esse veículo comum. Então, esse é um caso prático que a gente vai, obviamente isso já acontece através dos nossos fiscais que estão diariamente nos terminais, mas com a presença de câmeras em todos os terminais, isso vai facilitar que a gente possa dar esse atendimento de uma forma ainda mais célere. A instalação já começou, já está boa parte em funcionamento, nós esperamos concluir 100% da instalação agora no mês de setembro, mas nós estamos alcançando já mais da metade dessas câmeras instaladas.
4: Atualmente, o transporte coletivo metropolitano da Grande Curitiba conta com 219 linhas em operação, uma frota de cerca de 920 ônibus e transporta mais de 400 mil passageiros por dia. A rede, administrada pela AMEP, liga 23 municípios à capital e conta atualmente com 17 terminais metropolitanos distribuídos pela região. Repórter Flávia Consoli.
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4: O governo federal reconheceu a situação de emergência no município de Marquinho por conta dos danos provocados por granizo nos meses de julho e agosto. A medida foi oficializada em portaria publicada no Diário Oficial da União no último dia 28 de agosto. Com o reconhecimento, o município pode solicitar recursos federais para ações de defesa civil, como assistência humanitária, distribuição de água e alimentos, kit de higiene e trabalhos emergenciais para restabelecer serviços essenciais. A ANEEL confirmou a manutenção da bandeira tarifária amarela para setembro. Será o quinto mês consecutivo com cobrança adicional nas contas de energia dos consumidores ligados ao Sistema Interligado Nacional. O acréscimo será de R$ 1,88 a cada 100 kWh consumidos. Segundo a ANEEL, a medida ocorre por causa do período seco, que reduz o nível dos reservatórios e a geração das hidrelétricas, aumentando a necessidade de acionamento das usinas nas termoelétricas, que são mais caras. A orientação é manter o consumo consciente para ajudar a controlar os gastos com energia. Repórter Flávia Consoli.
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4: Curitiba será sede entre os dias 2 e 5 de setembro do 43º Congresso Brasileiro de Reumatologia. O encontro será realizado no ViaSoft na Universidade Positivo e reunirá médicos, pesquisadores, estudantes e profissionais de diferentes áreas da saúde, além de especialistas do Brasil e do exterior. A programação científica vai abordar doenças como artrite reumatoide, lúpus e espondiloartrites, além de novas tecnologias, tratamentos, medicina personalizada e inteligência artificial aplicada à saúde. O congresso também terá cursos e atividades voltadas à integração entre reumatologistas e outras áreas envolvidas no cuidado aos pacientes. Além da atualização científica, a proposta é aproximar o congresso da sociedade e ampliar o acesso a informações de qualidade sobre as doenças reumáticas, como explica a doutora Carolina Miller, presidente da Sociedade Paranaense de Reumatologia.
11: Estamos muito felizes e muito honrados por poder sediar aqui na nossa cidade de Curitiba o 43º Congresso Brasileiro de Reumatologia, que acontece nos dias 2 a 5 de setembro no ViaSoft Experience. Esse é o principal encontro científico da reumatologia na América Latina. A nossa expectativa é receber um público próximo de 3 mil participantes vindos de diferentes regiões do Brasil e também de outros países do mundo. Será uma oportunidade muito especial de reunir grandes nomes da reumatologia, nomes nacionais e internacionais, para discutir os principais avanços da especialidade. Nós vamos ter uma programação científica muito ampla, programada com muito esmero, abordando temas desde artrite reumatoide, lúpus, espondiloartrites e também temas muito atuais como novas tecnologias, novos tratamentos e inteligência artificial aplicada à medicina. E algo também que nos deixa bastante felizes é que o Congresso ele procura se aproximar dos pacientes e da sociedade. Nós vamos ter um curso de educação em saúde sobre doenças reumáticas. Esse curso é gratuito, voltado aos pacientes. Ele vai trazer assuntos de grande interesse para todos, como fake news nas doenças autoimunes, saúde mental, o que a inteligência artificial pode trazer no campo da medicina. Então, sem dúvida, vai ser de bastante interesse para os pacientes que quiserem participar. A gente vai ter ainda pela primeira vez um curso interprofissional em reumatologia, voltado para a reunião de reumatologistas, fisioterapeutas, terapeutas ocupacionais, profissionais de educação física e outros profissionais de saúde. Essa integração a gente entende como muito importante, porque o cuidado das pessoas com doenças reumáticas cada vez é mais multiprofissional e o Congresso deve ter esse espaço para aproximar essas diferentes áreas. Portanto, nesses 4 dias de congresso, Curitiba vai se tornar esse local de encontro, né, de ciência, de inovação. É uma satisfação receber esse congresso dessa dimensão na nossa cidade. Agradecemos à Sociedade Brasileira de Reumatologia por tornar possível um evento dessa magnitude, pela confiança em Curitiba para sediá-lo e que tenhamos um congresso excepcional.
4: No dia 2 de setembro, a programação inclui o Encontro Nacional de Pacientes Reumáticos. As atividades serão abertas a pacientes, familiares, profissionais da saúde e ao público em geral, com orientações e esclarecimentos de dúvidas. O 43º Congresso Brasileiro de Reumatologia acontece de 2 a 5 de setembro no ViaSoft da Universidade Positivo, que fica na rua Professor Pedro Viriato Parigô de Souza, número 5300, na cidade industrial de Curitiba. A programação completa e as inscrições estão disponíveis no site oficial do evento em www.reumatologia.org.br. Repórter Flávia Consoli.
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8: No Coritiba, o Conselho Deliberativo aprovou uma reforma que reduz o número de diretores e conselheiros, extingue o Conselho Consultivo e impede novos conselheiros vitalícios. O texto ainda será votado pelos sócios e, se aprovado, pode valer já para a eleição de 2027. E o Paraná Clube começou a Copa Paraná 2026 com vitória por 2-1 sobre o time sub-20 do Atlético no último sábado, dia 29, na Arena da Baixada. O técnico tcheco utilizou 5 dos 7 reforços contratados para a competição: Lucas Serafim, Vitor Mota, Bruno Vinícius, Vini Ribeiro e Coutinho. Ainda aguardam a estreia o goleiro Matheus Berônio e o volante meia Murilo. O tricolor tem 29 jogadores no elenco e volta a campo no próximo sábado às 15h30 contra o Cascavel na Vila Capanema. O campeão da Copa Paraná poderá escolher entre uma vaga na Copa do Brasil ou na Copa Sul-Sudeste de 2027. De Curitiba, Mauro Conte, com informações da Rede AERP.
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12: Após revelação de reunião com Daniel Vorcaro, do Banco Master, o ministro André Mendonça, do Supremo Tribunal Federal, disse que essa foi a única vez que esteve com o banqueiro e que o encontro foi para tratar de precatórios. O gabinete do magistrado distribuiu uma nota nesta quarta-feira após uma reportagem do portal ICL. A matéria foi publicada um dia depois de o ministro tirar o sigilo do relatório da Polícia Federal sobre os contatos entre o banqueiro e o ministro Alexandre de Moraes. Mendonça, que é relator das investigações do caso Master, afirma que o encontro ocorreu por iniciativa de Vorcaro em março de 2025 e que ele se limitou a ouvir o banqueiro. No mesmo mês, recebeu também o advogado dele. Segundo o ministro, em todas as ocasiões, o assunto foi um julgamento no STF sobre créditos de precatórios de interesse do banco. Precatório é uma dívida que o poder público tem que pagar após determinação judicial. Mendonça afirmou ainda que Vorcaro buscou interlocução semelhante com outros integrantes do Supremo para tratar do mesmo assunto. Por fim, o ministro afirmou que a posição dele foi contrária aos interesses do dono do Banco Master no julgamento e disse ainda que não iria comentar diálogos de terceiros. A reportagem do ICL trouxe mensagens e áudios que revelam uma articulação para reunir Vorcaro e Mendonça. Em um dos contatos, o advogado que articulou esse encontro diz ao banqueiro que estava trabalhando para ele e queria levar o ministro a uma alfaiataria e mandou uma foto junto com Mendonça. Segundo a reportagem, em outro áudio, o advogado diz que Mendonça queria receber Daniel Vorcaro e que já sabia da situação do Master. Da Rádio Nacional em Brasília, Gabriel Brum.
13: Produtos de higiene e limpeza da fabricante Unilever em Vinhedo, São Paulo, estão com a fabricação suspensa pela Anvisa, Agência Nacional de Vigilância Sanitária. A decisão foi publicada nesta quarta-feira, depois que a reguladora realizou uma inspeção no local na semana passada. De acordo com a agência, a proibição é apenas para fabricar os produtos. Os que já foram distribuídos podem ser vendidos normalmente, porque não foi identificada contaminação microbiológica ou outros problemas sobre os lotes produzidos na fábrica. A suspensão aconteceu porque houve falhas nas boas práticas de fabricação, requisitos que as empresas devem cumprir para garantir controle de qualidade adequado. A ideia é evitar que futuros lotes da empresa ofereçam risco à saúde pública. A Anvisa mencionou algumas inconsistências, como falhas nos controles realizados durante a fabricação e antes da liberação dos produtos, deficiência no monitoramento da água utilizada na fabricação deles e fragilidades na investigação e correção de problemas identificados pela própria empresa. Segundo a reguladora, somente este ano foram realizadas 7 inspeções em fabricantes, incluindo 4 dos maiores do país. Em resposta à nossa reportagem, a fabricante Unilever confirmou que a fabricação das linhas de sabão líquido e amaciante líquido para roupas estão suspensas até que sejam implementadas as melhorias exigidas pela Anvisa. A multinacional também explicou que todas as ações foram prontamente iniciadas e já estão sendo implementadas e que as demais linhas de produção da unidade seguem operando normalmente. Da Rádio Nacional em Brasília, Sayonara Moreno.
14: A produção industrial brasileira teve alta de 0,2% em julho na comparação com o mês anterior, interrompendo 2 meses consecutivos de queda. Em relação a julho de 2025, a indústria recuou 0,5%. O acumulado no ano tem expansão de 1,1%, enquanto nos últimos 12 meses avançou 0,6%. Os dados são da Pesquisa Industrial Mensal, divulgada nesta quarta-feira pelo IBGE. No índice de julho, de acordo com André Macedo, gerente da pesquisa, 3 das 4 grandes categorias econômicas e 13 das 25 atividades industriais pesquisadas registraram avanço na produção.
15: As influências positivas mais importantes foram assinaladas por equipamentos de informática, produtos eletrônicos e óticos, produtos alimentícios e coque, produtos derivados do petróleo e biocombustíveis, com todas interrompendo 2 meses consecutivos de queda na produção. Nestas atividades, os destaques positivos vieram de eletrodomésticos da linha marrom, açúcares derivados da soja e o álcool.
14: Por outro lado, destaca André Macedo, entre as 12 atividades que tiveram redução na produção em julho de 2026, a indústria extrativa, com recuo de 1%, exerceu o principal impacto.
15: Nesta atividade, a maior pressão negativa neste mês veio da menor extração de minérios de ferro. Na comparação com o igual mês do ano anterior, a produção industrial registrou redução de 0,5% em julho de 2026 e interrompeu 4 meses consecutivos de taxas positivas. Contudo, no índice deste mês, não se observa predomínio de resultados negativos, uma vez que apenas 2 das 4 grandes categorias econômicas e 12 das 25 atividades industriais pesquisadas apontaram queda na produção.
14: Na comparação com julho de 2025, bens de consumo semi e não duráveis e bens de capital assinalaram os recuos entre as grandes categorias econômicas. Por outro lado, os setores produtores de bens intermediários e de bens de consumo duráveis registraram as taxas positivas. Da Rádio Nacional, no Rio de Janeiro, Solimar Luz.
12: O Tribunal Superior Eleitoral decidiu não multar o candidato do PL à presidência, Flávio Bolsonaro, pelo uso de um vídeo de Jair Bolsonaro criado por inteligência artificial. O vídeo, divulgado durante a convenção do partido no mês de julho, mostra uma reprodução do ex-presidente declarando apoio à candidatura de Flávio. Por 4-3, os ministros decidiram que a exibição do vídeo não configurou propaganda eleitoral antecipada. Segundo o relator ministro Cássio Nunes Marques, o vídeo foi exibido durante um evento fechado e não houve pedido de voto. Nunes Marques também considerou que a transmissão pela internet não transformou automaticamente a manifestação em propaganda eleitoral antecipada. Ao julgar o caso, o TSE também estabeleceu critérios para definir o que é deepfake. Segundo a corte, deepfake é um conteúdo produzido ou manipulado por inteligência artificial com alto grau de realismo, capaz de criar, reproduzir ou alterar a imagem, a voz ou a manifestação de uma pessoa viva, morta ou fictícia. Na prática, esse tipo de conteúdo pode criar uma falsa percepção de autenticidade e levar o eleitor a acreditar que uma pessoa disse ou fez algo que não aconteceu. O TSE decidiu ainda que a proibição do uso de deepfakes nas eleições depende de o conteúdo ser caracterizado como propaganda eleitoral. Da Rádio Nacional em Brasília, Renato Ribeiro.
16: Ao contrário da Câmara, que calcula o número de deputados com base na população, no Senado o número de senadores é sempre fixo, 3 para cada estado. O mandato é de 8 anos, ou seja, 2 legislaturas. E aí, numa eleição, a gente escolhe um senador e em outra escolhe 2. Agora chegou a vez de escolhermos esses 2. A definição de 81 senadores veio lá atrás, ainda no Império, quando o mandato era vitalício. E era o imperador quem escolhia. Eles serviam apenas para representar as províncias. De lá para cá, a forma de escolha mudou e a função também. O cientista político Valdir Pucci diz que esse papo de senador representar os estados e os deputados o povo é uma definição mais formal do que prática.
17: Da mesma forma que um deputado pode propor leis, um senador também pode propor leis, ou seja, no final, deputados e senadores, na prática, estão representando a sociedade. Então, eu coloco da seguinte forma: Essa diferença entre representantes do povo e representantes dos estados, hoje ela é uma diferenciação muito mais formal do que prática na realidade.
16: E a escolha para senador é mais simples do que para deputado. Isso porque é uma eleição majoritária, ou seja, o voto vai para o candidato. E no caso do Senado, ao contrário dos outros cargos majoritários, que são os de presidente, governador e prefeito, é sem segundo turno. É o que explica a cientista política Alina Ribeiro.
18: O sistema majoritário, ele é o mais simples. Então, quando a gente vota, por exemplo, para presidente, governador e senador, a gente não pode votar só na legenda. A gente tem que votar no nome e no número do candidato especificamente. Então, vence quem tira mais votos, né? Com ou sem segundo turno, dependendo do cargo.
16: E dentro do nosso sistema bicameral, o Senado, além de propor leis e revisar os projetos que são elaborados pela Câmara, tem outras atribuições mais específicas. Por exemplo, é o Senado quem julga um presidente da República em caso de impeachment, depois de ter sido autorizado pela Câmara. E processar e julgar ministros do Supremo Tribunal Federal e o advogado-geral da União também. É ainda o Senado que tem a função de sabatinar e aprovar a escolha de autoridades. Ministros do STF, presidentes do Banco Central, diretores de agências reguladoras e embaixadores. Nessas eleições, na ordem de escolha, para senador serão o terceiro e o quarto cargo que vamos votar. Isso porque, lembrando, vamos escolher dois. E cada senador tem dois suplentes. Por isso, fique de olho nessas pessoas também. Vai que o seu eleito deixa o cargo vago e o substituto assume. Você precisa saber quem é essa pessoa. Da Rádio Nacional em Brasília, Priscila Mazenotti.
19: A cinomose é uma doença grave, altamente contagiosa entre os cães que pode levá-los até ao óbito, principalmente quando não diagnosticada e tratada precocemente. Esta enfermidade é tão perigosa para os nossos amigos de quatro patas que, mesmo quando curada, pode deixar sequelas. No entanto, a boa notícia é que existe uma forma de prevenção. A cinomose canina é causada pelo vírus da família Paramyxoviru, muito conhecida por acometer os cães filhotes. A doença pode se manifestar em cachorro idoso ou pets que não receberam reforço anual da vacina múltipla V7, V8 ou V10. A médica veterinária Patrícia da Costa dá outros detalhes da doença.
20: Ela é uma doença viral multissistêmica, altamente contagiosa e severa nos cães. Afeta todas as idades, no entanto, a incidência é mais alta em cãezinhos não vacinados. Eles começam a perder a imunidade materna com 2 até 6 meses de idade. Então, após isso, eles já precisam estar com todas as vacinações, senão eles ficam expostos a esse vírus.
19: A cinomose se apresenta no organismo dos cães por etapas e compromete normalmente os olhos, os sistemas tegumentar, respiratório, digestivo, gastrointestinal e o neurológico. A transmissão pode acontecer por meio do contato direto ou indireto com pets contaminados pelas vias respiratórias, pelo contato com objetos infectados, como bebedouros, comedouros e brinquedos. Patrícia da Costa dá outras orientações.
20: O diagnóstico a gente faz normalmente pelo exame clínico, né? A gente sabe histórico, animal não vacinado, animal que tem acesso a ruas ou que veio de um abrigo. Aí a gente vem com um exame de sangue, então muito mais pelos exames pelo histórico do animal e pelos sintomas que a gente está vendo do animal. O tratamento, normalmente o tratamento é sintomático, então não tem um tratamento específico para aquela doença.
19: Marcos Aleixo, da Rádio Cultura de Belém, para a Rádio Nacional em Brasília.
21: Diante da probabilidade do El Niño se configurar como muito forte no trimestre iniciado neste mês de setembro, trazendo volumes de chuva acima da média histórica na região sul e parte de São Paulo e Mato Grosso, além de seca nas regiões norte e nordeste, gestores dos 26 estados e do Distrito Federal avançam na construção dos planos de enfrentamento do fenômeno. Na mesa de negociações estão ações prioritárias nas áreas de saúde, avaliação de riscos de inundações e desabamentos. De acordo com um boletim divulgado nesta terça-feira pelo Instituto Nacional de Meteorologia, há mais de 90% de chance do El Niño provocar impactos em todo o país, agora em setembro, assim como em outubro e novembro próximos. A reunião dos gestores também aconteceu nesta terça-feira no Ministério da Saúde. A iniciativa dá continuidade ao trabalho iniciado em junho, quando o Ministério promoveu encontros regionais para orientar os estados na avaliação de riscos, construção de cenários e elaboração de planos de contingência. Nessa nova etapa, o trabalho avançou para a definição de ações, considerando as particularidades e vulnerabilidades de cada território, com atenção especial às populações mais expostas aos impactos dos eventos climáticos. Os planos vão orientar a organização antecipada das ações necessárias diante de eventos climáticos extremos, contribuindo para garantir a continuidade da assistência e integrar políticas, programas e redes de apoio já existentes nos territórios. Da Rádio Nacional no Rio de Janeiro, Cristiane Ribeiro.
1: Já planejou o que você vai fazer no feriadão? Muita gente vai viajar. No Rio de Janeiro, mais de 90 mil pessoas devem passar pelo aeroporto Santos Dumont, já a partir desta sexta-feira. Ao todo, os aeroportos da Infraero esperam 97 mil passageiros em todo o país entre os dias 4 e 8 de setembro. Estão programados 825 voos entre pousos e decolagens nos aeroportos regionais públicos que a empresa administra. Sexta-feira, dia 4 e terça-feira, dia 8, serão os dias com maior movimento. Só no Santos Dumont, no Rio de Janeiro, estão programados mais de 750 voos. Já para os demais aeroportos, como o Regional Vale do Aço e Ipatinga, Minas Gerais, são esperados 1.700 passageiros. A movimentação também deve aumentar nos aeroportos de Dourados, Mato Grosso do Sul e de Sorriso, Mato Grosso. Lembrando que é recomendado que os passageiros cheguem aos aeroportos que operam voos domésticos com antecedência de 1h30. Depois do Dia da Independência, o próximo feriadão nacional, colado no final de semana, é o 12 de outubro, dia de Nossa Senhora Aparecida, que também cai em uma segunda-feira. Da Rádio Nacional em São Luís, Gabriel Correa.
2: A escassez de chuvas na região amazônica deve continuar até o início do próximo ano, dificultando a recuperação do nível dos rios. O quadro atual sugere que a vazante pode atingir proporções históricas, impactando diretamente a logística regional e a vida das comunidades ribeirinhas e indígenas. As informações foram divulgadas nesta terça-feira em Manaus pelo SGB, o Serviço Geológico do Brasil, que usou cenários para estimar as cotas dos rios da região. Foi o que explicou o pesquisador da instituição, André Martinelli.
22: O alerta de vazante 2026 se propôs a montar cenários baseados nos anos em que a gente teve uma grande interferência de El Niño, principalmente 2015, que foi o último grande El Niño, e o evento de 2023/2024, que foi um El Niño forte, que acabou trazendo aí as menores cotas registradas aí para a maioria das estações de monitoramento na Bacia Amazônica.
2: Segundo as estimativas, se o El Niño for mais parecido com o de 2015, a capital amazonense vai enfrentar uma cota de 12 metros e 92 centímetros. Se for mais como 2024, ficará em 16 metros e 32 centímetros. André Martinelli destaca o que isso pode significar na prática para a região.
22: São níveis baixos para a cidade de Manaus, já trariam prejuízos na parte da logística e do polo industrial, mas, obviamente, quando você baixa de 14 metros, a gente vai para um nível mais extremo e vivenciando aquilo que foi visto em 2023-2024, as cenas de terra arrasada, né? Então, obviamente, esse cenário imitando as descidas de 2015 ficariam mais próximas desse cenário de extremo catastrófico.
2: De acordo com o pesquisador do SGB, os cenários levam em consideração três estações de referência: Tabatinga, por estar na parte mais alta do tronco principal da bacia, que é o Rio Solimões; Manaus, por ser a capital do estado e onde o período de seca traz as maiores consequências econômicas e socioambientais; e também Itacoatiara, por ser um ponto muito importante para a logística do estado. De acordo com o Serviço Geológico do Brasil, os dados servem para orientar gestores públicos, defesas civis estaduais e municipais em ações de redução dos impactos socioeconômicos e ambientais da estiagem na região amazônica. Da Rádio Nacional em Brasília, Oussama El Ghauri.
23: O Procurador-Geral da República, Paulo Gonê, pediu ao Supremo Tribunal Federal a anulação de parte da investigação da Polícia Federal que revelou troca de mensagens entre o ministro do STF, Alexandre de Moraes, e o ex-banqueiro Daniel Vorcaro. O parecer foi enviado nesta terça-feira ao relator do caso, ministro André Mendonça. Segundo Gonê, Mendonça agiu de forma irregular ao determinar, por conta própria, que a Polícia Federal aprofundasse as investigações investigações sobre as conversas entre Moraes e Vorcaro no âmbito do caso do Banco Master. Para o procurador, esse tipo de decisão poderia partir somente do plenário do Supremo e não de um único ministro, agindo sozinho na fase que antecede a abertura de um processo formal. O procurador defende que, havendo suspeita contra Moraes, o caminho correto seria informar o presidente da corte, Edson Fachin, que levaria o assunto ao colegiado. Para Gonê, ao repassar a ordem diretamente à Polícia Federal, Mendonça ultrapassou os limites da própria função dentro da investigação. As menções a Moraes e ao próprio Gonê vieram à tona depois que a Polícia Federal quebrou o sigilo do celular de Vorcaro, alvo da Operação Compliance Zero, que apura fraudes financeiras no Banco Master. O sigilo do relatório da investigação foi derrubado nesta terça-feira. O parecer da Procuradoria-Geral da República atendeu a um pedido do próprio Mendonça, que havia solicitado à PGR uma manifestação sobre o conteúdo do relatório policial antes de decidir os próximos passos do caso. Com informações da Agência Brasil, da Rádio Nacional em Brasília, Pedro Lacerda. O ministro Dias Toffoli, do Tribunal Superior Eleitoral, liberou nesta terça-feira a campanha do candidato à presidência Renan Santos, do partido Missão. A decisão, referente ao processo de registro de candidatura de Renan ao Planalto, suspende as restrições impostas no último domingo e libera a propaganda eleitoral nos perfis registrados, os repasses do fundo eleitoral e a participação em debates. Segundo a decisão, as plataformas têm 2 horas para reestabelecer o funcionamento dos perfis registrados no sistema oficial do TSE. Apesar da liberação, as contas devem continuar fora dos sistemas de recomendação de conteúdo, ou seja, os perfis voltam a funcionar normalmente para a campanha, mas o algoritmo das redes sociais não poderá promovê-los automaticamente para alcançar mais pessoas. As restrições haviam sido determinadas depois que Renan Santos informou 16 perfis nas redes sociais 12 dias após o registro da candidatura, em descumprimento do prazo previsto na legislação eleitoral. Toffoli classificou a omissão como estratégica e afirmou que a informação tardia sobre os perfis poderia proporcionar vantagem sobre os demais candidatos. Agora, depois das diligências realizadas pelo tribunal e das informações prestadas pelas plataformas, Toffoli afirmou que a finalidade das medidas cautelares havia sido parcialmente atendida. O ministro deu prazo adicional de 72 horas para que Renan Santos informe a data de criação e de utilização dos perfis para propaganda eleitoral e esclareça a existência de outros endereços usados na campanha. A Procuradoria-Geral Eleitoral terá 24 horas para se manifestar nos autos e poderá adotar as medidas que considerar cabíveis diante de eventuais infrações eleitorais e criminais. Da Rádio Nacional em Brasília, Pedro Lacerda.
3: As altas temperaturas provocadas pelo fenômeno El Niño já afetam a rotina dos trabalhadores na Amazônia. Na região, atividades relacionadas a céu aberto e nos horários de maior calor aumentam os riscos de desidratação, estafa térmica e acidentes. Diante desse cenário, a Justiça do Trabalho reforça a necessidade de medidas de adaptação climática nos ambientes profissionais, como informa Paulo Izan, desembargador do TRT da 8ª Região.
5: Como bons amazônidas, nós sabemos que é uma leseira de calor. Então a pessoa vai hidratando, vai tendo a estafa por calor, vai ficando tonta, vai perdendo a agilidade, logo não consegue antecipar os movimentos, está mais sujeito a acidentes.
3: A orientação é evitar a exposição extrema nos períodos de maior calor, principalmente entre 11 horas da manhã e 2 horas da tarde.

0: é adaptação. Adaptação do trabalho, adaptação das empresas e adaptação das cidades. Nós precisamos de cidades mais arborizadas, cidades que organizem os seus horários para não coincidir com o pior horário do calor. E aqui eu estou falando de saída de escola, estou falando de oferta de serviço de coleta de lixo.
1: Com a previsão de eventos climáticos extremos cada vez mais frequentes e intensos, especialistas defendem que empresas e trabalhadores adotem medidas preventivas.
2: João Paulo Seabra, da Rádio Cultura FM de Belém, para a Rádio Nacional em Brasília.
3: Brasil e Índia reforçaram a parceria econômica durante a reunião do Mecanismo de Monitoramento de Comércio Bilateral, no final de agosto. Entre as discussões, a ampliação do acordo de comércio preferencial entre Mercosul e a Índia. As delegações também trataram de acesso aos mercados e a superação de barreiras comerciais em áreas como produtos agrícolas e calçados. Foram feitos avanços nos certificados eletrônicos de origem e na implementação do Memorando de Entendimento sobre Cooperação com micro, pequenas e médias empresas, empreendedorismo e artesanato. E ainda, o Brasil assinou o Memorando de Entendimento com a Confederação das Indústrias Indianas, que amplia os canais entre empresas e diversifica as exportações brasileiras, por meio da internacionalização de pequenas e médias empresas nacionais. Os acordos marcaram a oitava reunião do Mecanismo de Monitoramento de Comércio Bilateral Brasil-Índia, criado em 2008. No ano passado, o comércio entre Brasil e Índia ultrapassou os 15 bilhões de dólares, alta de mais de 25% em relação ao ano anterior, com destaque para o nosso petróleo, óleos vegetais, minério de ferro, açúcares e algodão. Já a gente comprou dos indianos, principalmente compostos orgânico e inorgânico, medicamentos agroquímicos, além de partes e veículos automotores. E nos primeiros 7 meses de 2026, a corrente de comércio já chegou a 10 bilhões de dólares, quase um terço a mais que o mesmo período do ano passado. Da Rádio Nacional em São Luís, Gabriel Correa.
4: A Advocacia Geral da União notificou o Telegram após o Ministério da Saúde identificar 18 grupos e canais da plataforma que vendiam de forma ilegal comprovantes e passaportes de vacinação falsificados. Após receber a notificação, o aplicativo retirou do ar todos os grupos e canais denunciados e também excluiu a conta de um usuário apontado durante a investigação. Segundo o Ministério da Saúde, os responsáveis pelas páginas ofereciam documentos falsos e chegavam a prometer a inclusão de informações adulteradas nos sistemas oficiais do Sistema Único de Saúde, o SUS. A notificação foi enviada pela Procuradoria Nacional da União de Defesa da Democracia, órgão da AGU, com base em um relatório produzido pelo Ministério da Saúde. O documento alerta que a venda desses registros falsificados ameaça a credibilidade da Política Nacional de Imunização e compromete a confiabilidade dos sistemas públicos de informação em saúde. O levantamento destaca também que a circulação de pessoas não imunizadas utilizando documentos fraudulentos prejudica as ações de monitoramento, prevenção e controle de doenças que podem ser evitadas por vacinas. Além de acionar o Telegram, a AGU encaminhou as provas reunidas pelo Ministério da Saúde à Polícia Federal, que vai apurar possíveis crimes relacionados ao caso. Na notificação, a Advocacia Geral da União ressaltou que a comercialização e a divulgação de comprovantes vacinais falsos podem violar direitos constitucionais ligados ao acesso à informação e à saúde, além de ferir normas do Código de Defesa do Consumidor, do Código Penal e do Marco Civil da Internet. O órgão lembrou ainda que o Supremo Tribunal Federal já reconheceu a responsabilidade das plataformas diante da circulação de conteúdos ilegais. De acordo com a AGU, os grupos identificados também desrespeitavam as próprias regras do Telegram, que proíbem conteúdos ilícitos e prevêem a remoção de publicações e o bloqueio de usuário. A reportagem não conseguiu contato com o Telegram. Da Rádio Nacional no Rio de Janeiro, Tatiana Alves.
5: Já estão valendo as novas regras de segurança do Pix. A partir desta terça-feira, o usuário tem até 80 dias para contestar devoluções por fraude. Antes, o prazo era de 30 dias. A medida é para proteger principalmente lojistas e pequenos comerciantes contra o golpe do Pix errado. Funciona assim: o criminoso faz uma transferência para sua conta, finge que foi por engano e pede o dinheiro de volta. só que ele indica uma conta diferente

0: para o depósito. Ao mesmo tempo, o golpista aciona o banco dele usando o MED, o Mecanismo Especial de Devolução do Banco Central. Ele alega que foi vítima de golpe e pede o reembolso. Resultado, o banco bloqueia o saldo e devolve o dinheiro. No fim, o golpista recebe o valor duas vezes. Por isso, atenção, se alguém disser que fez um Pix por engano, cheque primeiro o extrato. Jamais faça uma nova transferência para uma conta diferente. O correto é entrar no aplicativo do seu banco, ir no extrato daquela transação e escolher a opção Devolver Pix. Assim, o valor retorna direto para a conta de origem e cancela a tentativa de golpe. Da Rádio Nacional em Brasília, Renato Ribeiro.
1: Fiscalização encontra pessoas amarradas e sem alimentação, o que caracteriza crime de tortura em uma clínica para dependentes químicos em Alagoas. Uma ação conjunta constatou os maus tratos nesta segunda-feira. O Ministério Público de Alagoas divulgou imagens do local onde os residentes dormiam no chão, com sujeira espalhada e alguns até amarrados. Eles estavam internados em uma clínica em Anadia, a 90 quilômetros da capital Maceió. Entre as denúncias estão o uso abusivo de medicamentos, inclusão de pessoas com problemas psiquiátricos, deficientes físicos e mentais, além de comida estragada. Alguns residentes também faziam trabalhos de construção e reforma sem remuneração. Enquanto isso, os familiares pagavam as mensalidades para a clínica conhecida como Comunidade Jesus Te Ama, acreditando que as pessoas estariam sendo recuperadas. Também participaram da ação conjunta a promotoria e a Superintendência Regional do Trabalho, a Polícia Federal e a Vigilância Sanitária. De acordo com a promotora Viviane Farias, a ouvidoria recebeu as denúncias e agora uma ação civil pública vai cobrar a responsabilização dos proprietários e administradores da clínica. Nós não conseguimos contato com a clínica Comunidade Jesus Te Ama. Da Rádio Nacional em São Luís, Gabriel Correa.
2: O julgamento do uso de deepfakes em campanhas eleitorais vai acontecer nesta terça-feira a partir das 7 horas da noite. O Tribunal Superior Eleitoral vai avaliar uma ação apresentada pelo PT contra um vídeo do ex-presidente Jair Bolsonaro gerado por inteligência artificial e divulgado durante convenção do PL. O ex-presidente está em prisão domiciliar, condenado por tentar dar um golpe de Estado no país e não pode fazer manifestações públicas. Os ministros do TSE chegaram a se reunir no dia 18 de agosto para discutir como encaminhar o assunto e definir limites mais claros para o uso de inteligência artificial na criação de conteúdo. Uma resolução da Justiça Eleitoral já proíbe, mesmo com autorização, o uso de deepfakes para beneficiar ou prejudicar candidatos. Mas essa definição ficou dúbia, acredita o advogado e pós-doutor em Ciências Jurídicas, Antônio Gonçalves.
3: Isso ficou patente quando do uso da inteligência artificial pelo candidato Flávio Bolsonaro na convenção que oficializou sua candidatura. A partir daí, os candidatos passaram a defender a utilização, entre aspas, de uma deepfake do bem, que seria uma deepfake que não traria prejuízos a nenhum candidato e seria utilizada para enaltecer a candidatura específica de um ou outro candidato.
2: A ministra do TSE, Estela Aranha, segue a linha de que a proibição deve ser completa. Por outro lado, André Mendonça defende que o conteúdo deve ser tão realista que a pessoa não consiga dizer se é real ou não para ser considerado deepfake. Da Rádio Nacional em Brasília, Gabriel Brum. O Tribunal Regional Federal da Primeira Região derrubou a liminar que impedia a cobrança de 12% de imposto sobre exportações do petróleo. A decisão foi assinada na noite desta segunda-feira. Essa tarifa foi estabelecida por medida provisória em março para compensar as subvenções sobre o diesel, adotadas pela alta nos preços causados pela guerra no Irã. No entanto, o Congresso Nacional deixou o texto perder a validade em julho. A partir daí, a Câmara de Comércio Exterior passou a prorrogá-la administrativamente, o que foi questionado na Justiça pelas empresas do setor, que afirmaram que a ação burlava uma decisão legislativa e tinha função apenas arrecadatória. Na primeira instância, foi dada a liminar suspendendo a cobrança. O desembargador Roberto Carvalho Veloso concordou com o recurso apresentado pela Advocacia Geral da União. O magistrado entendeu que a liminar da primeira instância gerava risco à ordem econômica, em especial num contexto de instabilidade geopolítica. Carvalho Veloso ressaltou ainda que a resolução que estabeleceu a alíquota de 12% é um ato de competência da Camex, atribuída diretamente pela Constituição Federal. Além disso, reconheceu a motivação apontada pelo Ministério da Fazenda, o agravamento do conflito no Oriente Médio, especificamente no Estreito de Hormuz, entre 7 e 8 de julho, com reflexos concretos sobre o preço internacional do petróleo e sobre o abastecimento doméstico no Brasil. Da Rádio Nacional em Brasília, Gabriel Brum. Começa nesta terça-feira o período para micro e pequenas empresas tomarem duas decisões importantes: aderir ao Simples Nacional e escolher como vão recolher a contribuição sobre bens e serviços, o imposto sobre bens e serviços. O prazo acaba no dia 30 deste mês. A mudança é uma adaptação à reforma tributária do consumo. Agora, em setembro, as empresas do Simples Nacional, tanto as novas quanto as que já estavam no regime, vão escolher o modo de recolher os tributos. Uma opção é incluir a CBS e o IBS na guia única do Simples, junto com outros tributos, como imposto de renda. O outro jeito é pagar separado pelo regime regular. A Receita Federal diz que é fundamental avaliar com cuidado, porque a decisão sobre o recolhimento da CBS e do IBS pode influenciar o fluxo de caixa, relacionamento comercial, aproveitamento de créditos e estratégia de negócios. A escolha passa a ter efeitos em janeiro de 2027, mas quem se arrepender da escolha ainda vai ter a chance de desistir até dia 30 de novembro. E aí, tanto de entrar para o Simples Nacional, quanto a forma de pagamento dos tributos. Da Rádio Nacional em Brasília, Gabriel Brum.
4: Policiais da Delegacia de Defesa dos Serviços Delegados deflagraram na manhã desta terça-feira a Operação Sinal Livre. O alvo é um esquema do crime organizado que explorava de forma ilegal o serviço de internet na comunidade Bugue-Ugue, na Ilha do Governador, zona norte do Rio de Janeiro. De acordo com as investigações, a facção Terceiro Comando Puro impôs o controle total do sinal na região. Para isso, o grupo expulsou empresas legalizadas e obrigou os moradores a contratarem apenas o serviço disponibilizado pelos criminosos. Ao todo, os agentes cumprem 8 mandados de busca e apreensão em imóveis ligados aos suspeitos de comandar o sistema ilegal. O inquérito aponta que 2 provedores são investigados por agirem em parceria com integrantes do TCP para criar um monopólio. Técnicos das grandes operadoras eram ameaçados e barrados de entrar na comunidade para instalar ou consertar as redes. Enquanto isso, os bandidos cortavam cabos e destruíam os equipamentos das concessionárias. A polícia já encontrou registros desse crime na região desde pelo menos 2022. Com as redes oficiais danificadas, a população ficava sem opção. Os provedores ilegais ainda usavam cabos e aparelhos roubados das empresas regulares, material que nem sequer é vendido no comércio. 3 homens foram identificados na estrutura. Um seria o dono de um dos provedores, outro administraria 2 empresas de internet e o terceiro seria o responsável por impedir de forma violenta o trabalho dos técnicos. A investigação apura ainda um caso em que a administração de um condomínio foi forçada a aceitar o serviço depois que funcionários do provedor apareceram escoltados por traficantes armados. Os suspeitos podem responder pelos crimes de receptação, atentado contra serviço de utilidade pública, interrupção de telecomunicações e associação criminosa. Da Rádio Nacional no Rio de Janeiro, Tatiana Alves.
1: A economia do Brasil cresceu 0,5% nos meses de abril, maio e junho, em comparação com o primeiro trimestre de 2026. Os dados do PIB, o Produto Interno Bruto, foram divulgados pelo IBGE nesta terça-feira. O PIB é a soma de todos os bens e serviços produzidos no país. Ao todo, a economia brasileira movimentou 3,4 trilhões de reais no segundo trimestre. A agropecuária teve a maior alta, 2,8%. Já o setor de serviços serviços, que representa a maior parte da economia, teve variação positiva de 0,2, enquanto a indústria registrou estabilidade com variação de 0,1% positiva. Já o indicador que registrou a maior queda foi o de eletricidade, gás, água, esgoto, além de gestão de resíduos, que recuou 1,1% no segundo trimestre. No setor externo, o Brasil também importou mais, 1,8%, enquanto as exportações recuaram 0,8%. Já no acumulado dos últimos 12 meses, o PIB do Brasil cresceu 1,9%. Nessa mesma comparação anual, todos os três grandes setores da economia apresentaram avanço. O da agropecuária foi o maior, 6,2%, puxado, entre outros fatores, pela safra no segundo trimestre de café e da soja, mas compensado pela queda no arroz e no algodão. O setor de serviços, que registrou alta em todas as 7 atividades analisadas pelo IBGE, cresceu 1,7% no ano, com destaque para atividades imobiliárias, informação e comunicação. E o desempenho da indústria, 1,4% positiva, foi impulsionado principalmente pelas indústrias de petróleo e gás e pela construção. Da Rádio Nacional em São Luís, Gabriel Correa.
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Bom dia, ótima manhã de quinta-feira para você que me acompanha aqui nas ondas sonoras da Mundo Livre FM. Sou Silvia Sprenger chegando e, claro, trazendo muita música boa para os seus ouvidos. Hoje eu abro com Blink 182.

Demais, hein? Bob Dylan aqui na Mundo Livre, sua atitude sonora, Like a Rolling Stone. Ainda curtimos Manu Chao com Bongo Bong. Nosso Mundo Livre Flow tá chegando, hein? É já aí trazendo 10 sons na sequência pra você. Pra abrir o Flow, nessa quinta-feira, trago Doors.

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0: Mundo Livre, sua atitude sonora, Toto Rosanna. E agora aqui no Flow temos Sublime.
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0: Aí sim, Beatles, encerrando o nosso Mundo Livre Flow. Primeira edição aí dessa quinta-feira, né? Ouvimos Can't Buy Me Love e ainda When in Rome com The Promise. Gente boa, Flow volta ainda hoje, tá? Temos mais edições aí, sempre trazendo 10 sons na sequência. Vê, você não perde, porque é sempre no capricho, você sabe bem, né? Agora tá chegando aí a propaganda eleitoral obrigatória e na sequência tem o Mundo News com música boa, informação na medida certa pra você. Bom dia!
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3: Tcharará, tcharará, bom dia! Tudo certinho? Excelente quinta-feira, dia 3 de setembro de 2026. 7:26 e tô aqui contigo, sou Silvia Sprenger, abrindo mais uma edição do nosso Mundo News, aquele programa que traz música boa, informação na medida certa e que te convida a estar aqui com a gente, na verdade, a fazer o Mundo News junto comigo, né? Para isso você vem pelo WhatsApp 992579390. Belíssima quinta-feira, hein? Ensolarada, mas tá frio, 11 graus agora. Vamos trazer aí a previsão do tempo, né? Atualizar para você como fica o feriado. Também aqui no Mundo News, começa hoje uma edição histórica da Feira da Louça, gente. E olha só, imagina você voltar de viagem, encontrar um ninho de urubu na churrasqueira. E o que, que você faz daí? Ou melhor, o que você não pode fazer? Bom, esse é um assunto para Manu Mariani, logo mais ela conta essa história para gente aqui, Manu Mariani do G1 Paraná. Bom, quem já mandou mensagem pelo WhatsApp aqui cedinho, inclusive, foi o Ney, a Michelle Rosa também já passaram por aqui para deixar aquele bom dia. Faça também isso, então mande sua mensagem pelo WhatsApp. E a Larissa Zanato, da redação da Mundo Livre, já me passou aqui uma informação de trânsito. Faixa da esquerda, ali na BR-277, em Campo Largo, está interditada para limpeza ali no quilômetro 136, tá? Isso porque mais cedo um caminhão tombou por ali. Então fica esse aviso, se você tiver algum alerta, pode mandar aqui pra gente também, que eu vou compartilhando ao longo de todo o nosso Mundo News, que abre hoje com Blur. Essa aqui você gosta, hein? Gosta? Gosta, né? Adora, assim como eu?

0: Uau, wow, que demais, em Linkin Park, fechando essa sequência que foi incrível. Aí, Somewhere I Belong, também na Mundo Livre, sua atitude sonora, Somber, a novidade dele aí, Back to Friends. Ainda tivemos Nirvana, para alegria do Marcelo, nosso ouvinte aqui pelo Whats. Só mandou assim, ó, grunge, Silvia, obrigado. De nada, Marcelo, tamo aí para isso. 7:40, vamos falar do tempo agora? Pois, gente, nesse feriadão aí, o frio volta a ganhar força no estado, viu? Principalmente a partir de domingo. No sul do Paraná, pra você ter uma ideia, algumas cidades podem ter mínimas próximas de 0 grau e tem chance de geada. Você que achou que não iria mais passar frio? Ah, vai sim, viu? Vamos lá, então. Falar de Curitiba especificamente, a previsão é de chuva e frio nesse feriado. Hoje ainda não. Hoje um dia lindo de sol, como tá agora, inclusive. Sol brilhando o dia todo, tá? 11 graus nesse momento, vamos a 23 de máxima. Na sexta, muito parecido em relação às temperaturas, 12 de mínima, 23 de máxima. Só que o sol já não brilha tanto assim. Ele até começa brilhando, né, aí no dia. Depois, à tarde e à noite, pode vir a chuva, tá? E essa chuva aperta no sábado, com temperaturas variando de 9 a 15 graus. No domingo, esfria bem, de 4 a 12, nublado, aí já com pouca chuva, até o maior volume de chuva é no sábado mesmo. Na segunda-feira, um dia bem nublado, sem sol, e pare tudo para ouvir a temperatura, 3 de mínima, 10 de máxima apenas. Na terça-feira, feriado para nós curitibanos, 5 de mínima, 12 de máxima, também um dia nublado e sem sol. Gente, é o que tenho, tá? Não consigo trazer uma notícia melhor para você, porque é o que a previsão do tempo tá apontando mesmo. Então já se organize aí para curtir um feriado muito frio e chuvoso também, nublado pelo menos. Bom, Davi Bolzan já está aqui com a gente, mandando aquele bom dia, excelente dia de sol para todos, que tudo de melhor flua em cada um de nós, grande abraço, que assim seja, Davi. Dani Adami também já teclando por aqui, comentando desse diazão, diazão, como é bom começar com sol assim, já anima nosso dia. Ele que madrugou aí para treinar, ainda sob a luz da lua. Mande também sua mensagem aqui no WhatsApp, daqui a pouco eu registro mais uma leva de mensagens. Vou te contar também que o MOM, o Museu Oscar Niemeyer, abre normalmente no feriadão, o que pode ser bem interessante, né? Já que o tempo aí vai pedir programas mais, né, em locais mais fechados, pelo menos é o que está apontando aí a previsão. Já já tô trazendo também música bacana aí com Google Dolls e muito mais.
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4: Olha, gente, uma nova etapa das obras de duplicação do contorno norte de Curitiba começou a mudar o trânsito já desde ontem. Foi liberado para os veículos o viaduto construído ali no quilômetro 7,8 da PR-418, no cruzamento com a rua Newton Laporte e a avenida Doutor Eugênio Bertoli, tá? Essa liberação estava prevista inicialmente para terça-feira, mas aí precisou ser adiada por causa das condições climáticas que acabaram impedindo a conclusão da sinalização.
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0: Mundo Livre, sua atitude sonora, Foo Fighters, The Pretender, também Rolling Stones, Gimme Shelter. Chegou uma mensagem aqui do nosso ouvinte Everson Mendes, aqui pelo nosso Whats. Ele falou assim, ó, tenho certeza que na quarta-feira já vai estar 30 graus com dia ensolarado, porque pobre não pode nem aproveitar um feriado. Ele tá comentando a previsão do tempo que eu trouxe há pouco, né, gente? Feriado de frio, de chuva. E sabe que pior que não, Everson? Eu até olhei aqui a quarta-feira, máxima de 13 graus e chuva que aperta ainda mais. Então, não desta vez, viu, Everson? Vamos lá chamar a Manu Mariani, porque sim, ela já está aqui com a gente, trazendo destaques do G1 Paraná de hoje. Oi, Manu, bom dia.
1: Bom dia, Silvia, bom dia, ouvintes. Que bom esse solzinho por enquanto, né, Silvia?
0: Vamos aproveitar agora, enquanto ele está por aqui.
1: É isso aí. Silvia, vamos trazer os destaques de hoje. Eu começo falando de 5 pessoas que foram denunciadas pelo Ministério Público por tráfico internacional de pessoas e exploração sexual. Segundo a investigação, o grupo usava uma casa noturna de União da Vitória para explorar mulheres recrutadas do Paraguai com falsa promessa de trabalho. Elas também eram submetidas ali dívidas e restrições de liberdade. Um caso muito sério que o João já vem acompanhando e é claro que continuará acompanhando os desdobramentos dessa história. E Silvia, tem uma história muito curiosa que vem lá de Cascavel, tá? É a Micaela, ela voltou de uma viagem e encontrou simplesmente um urubu fazendo ninho na churrasqueira da sacada ali do apartamento dela. O problema é que depois que a ave se instala, o ninho e os ovos ficam protegidos pela legislação ambiental. Então, segundo o Instituto Água e Terra, não é permitido mexer ali no animal, nos ovos ou no ninho. E a orientação é procurar esse órgão ambiental. Inclusive, lá na reportagem, a gente explica ali essa questão das leis, o que fazer. Geralmente dura 2-3 meses, agora vai depender ali do urubu, né?
0: Vai ser a vontade dele, né? Que vai reinar ali, né?
1: E tem um vídeo bem legal, convido a todos a acessar a nossa página no Instagram também para assistir esse vídeo no G1.Paraná.
0: Que legal, achei essa notícia tão curiosa que já trouxe até na nossa escalada aqui do Mundo News hoje. Até já tem repercussões aqui.
1: Quero saber depois, hein?
0: Valeu, Manu, muito obrigada. Amanhã você vem se estar comigo,
1: Venho,
0: né?
1: Venho sim, conte comigo, Silvia.
0: Valeu.
1: Tchau, tchau, gente.
0: É isso aí, gente. G1 na Mundo volta amanhã com a Manu Mariani. E ó, deixa eu só contar aqui que a Michelle Schmidt, nossa ouvinte, ela ouviu aqui, né, quando eu trouxe na escalada essa notícia que a Manu destacou aqui pra gente do G1 Paraná. E ela falou assim, ó, minha mãe já achou uma gata com 3 gatinhos, bebês na churrasqueira. Ela ficou com 1 dos bebês e adotaram a mãe com 2 dos filhotes. A partir desse dia, minha mãe passou a gostar de gatos, ela nem deixava entrarem em casa. Eu vou perguntar aqui, já vou lançar a enquete agora, tá? Já apareceram bichos, animaizinhos aí na sua casa? Tipo o gato, que nem a história da Michelle. Tipo urubu, como aconteceu nessa história que a Manu contou pra gente. Ou tipo qual bicho, hein? Me conta, daqui a pouco eu registro a tua participação por aqui. 8:06, tem Pink Floyd chegando também já já por aqui.
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14: Bom dia, ótima quinta-feira para você que me acompanha aqui na Mundo Livre, sua atitude sonora. Sou Silvia Sprenger e agora trago Pink Floyd, Wish You Were Here.

0: Alice in Chains, aqui na Mundo Livre, sua atitude sonora, no Excuses, ainda Queens of the Stone Age com a nova Easy Street. 8 horas e 25 minutos. Olha só, o Museu Oscar Niemeyer aqui em Curitiba vai funcionar normalmente durante os dois feriados e da próxima semana, viu? Dias 7 e 8 de setembro. Normalmente o MOM não abre às segundas e dessa vez estará aberto, assim como na terça também, que é feriado apenas para os curitibanos, né? O dia da padroeira. O horário nos dois dias é das 10 da manhã até as 6 da tarde, com entrada permitida até às 5 e meia da tarde. Várias exposições rolando no MON, como por exemplo aí a 16ª Bienal Internacional de Curitiba. Tem também exposição de arte africana, asiática, mangás e animes, além do Pátio das Esculturas. Então dá para aproveitar bastante aí. Hoje aqui na nossa enquete, bom, é destaque no G1 Paraná, né, gente? E a Manu Mariani contou essa história pra gente agora há pouco, sobre uma moradora que voltou de viagem e encontrou um ninho de urubu na churrasqueira. E te perguntei se já apareceram bichos, animais na sua casa, né? E quais foram esses bichos? Ana Furtado, primeira vez participando, disse que ouve sempre a Mundo, curtindo junto com a filha de 6 anos. Amamos ouvir a seleção de boas músicas, enquetes e informações. E ela conta aqui na enquete que certa vez, na casa do irmão em Maringá, uma gambá começou a fazer ninho na churrasqueira, mas eles viram antes dela ganhar os bebezinhos e a proteção de animais silvestres resgatou e soltou na mata. Mariana, um filhote de gavião, entrou no meu apartamento ano passado, consegui pegá-lo antes que minha gata visse. A Cíntia aqui em casa aparece sempre jacu, tucano e esquilo. E o Gustavo Amalho, em casa temos 3 visitantes jacus que vêm no quintal pontualmente às 6 da manhã e 6 da tarde pedir banana. E se não cuidar, entram dentro de casa igual cachorro, dá-lhe comprar banana. Gustavo Amalho alimentando aí os jacus, né? E já, gente, temos um festival de bichinhos invasores chegando aqui no Mundo News, viu? Desde coruja até beijo-flor, passando por caranguejos, é isso mesmo? Caranguejos? Lá, hein? Voltamos já.
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Mundo Livre, sua atitude sonora com Depeche Mode, Personal Jesus, ainda Skank, Mandrake e os Cubanos. 8 horas 45 minutos. Ó, só aqui uma dica de um programa bacana pra você, viu? Começa hoje no City Center Outlet Premium e vai até o dia 13 de setembro, a 33ª Feira da Louça de Campo Largo. Nesse ano, a feira acontece numa edição especial aí, depois de Campo Largo receber oficialmente o título de Capital Nacional da Louça. Além de peças e produtos aí de quase 80 expositores com preços especiais, também vão rolar aulas de gastronomia e degustações. A feira, que é gratuita, abre hoje às 5 da tarde e segue até às 10 da noite. E nos próximos dias, sempre das 10 da manhã às 10 da noite.

0: noite é o horário. Pois bem, gente, quero saber se já apareceram bichinhos, animaizinhos aí na sua casa. Essa enquete foi motivada pela notícia que a Manu Mariani trouxe mais cedo, que é destaque no G1 Paraná, sobre uma moradora que voltou de viagem e encontrou um ninho de urubu na churrasqueira. O Daniel, minha casa já foi invadida por caranguejos. Alguém soltou um saco de caranguejos na frente da minha casa e eles entraram pelas frestas do portão e subiram a calçada. Lembro até hoje da minha avó tentando empurrar eles com a vassoura para fora. Faz muitos anos, mas foi tão bizarro que nunca vou me esquecer disso. Morava em São José dos Pinhais na época. Vivi Maia, uma vez um beija-flor fez um ninho na luminária da minha área externa. A lâmpada queimou, mas eu só troquei depois que os beija-flores nasceram. Mas já apareceu gata grávida dando cria no meu quintal. Também adotei 3 gatinhos dela e doei os outros 2. E ainda castrei a gata. Juliana Geralcária, na minha casa sempre apareciam filhotes de gatos. Não sei se porque sabiam que gostávamos, aí abandonavam lá. Nós cuidávamos, castrávamos e eram doados. Mas eu lembro que quando era criança apareceu uma coruja machucada. Meu pai cuidou, arrumou até um cipó para ela e depois, quando ela se recuperou, soltamos novamente. Felipe França, ixi, lá em casa só formiga e pernilongo, daqueles bem chatos. Nunca tive as tais sortes, entre aspas, ele escreveu aqui, de encontrar um urubu ou gato ou cachorro. Pois bem, gente, temos ouriços aparecendo por aqui, escorpiões também, por aqui na rádio não, né? Na casa dos ouvintes que estão participando aqui da enquete. Daqui a pouco trago mais uma rodada de mensagens, manda a sua aí também.
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0: Demais, Muse, para encerrar o nosso Mundo News de hoje. Sim, Uprising rolou por aqui na Mundo Livre, sua atitude sonora. E ainda o Talking Heads, Psycho Killer. 9:01. Hoje foi destaque aqui no G1 Paraná, o G1 na Mundo, aqui, né, que a Manu Mariani sempre traz. Uma notícia sobre uma moradora que voltou de viagem e encontrou um ninho de urubu na churrasqueira. E aí eu perguntei se já apareceram bichos, animaizinhos aí na sua casa. Gabriele contou o seguinte: moro numa chácara em Pinhais. Aqui aparece muita maritaca, esquilos e lebres. De vez em quando, gambás e tucanos. E uma vez apareceu um saguizinho. O bichinho diferente mais recente foi ontem à noite. Um ouriço que encheu meu cachorro de espinhos. Lucas, tem um vizinho pica-pau que mora na Araucária dentro do nosso terreno. E toda vez que eu vou cortar lenha e erro o machado, ele ri de mim, igual no desenho, danadinho. Fiquei imaginando a cena, Lucas. Tati, lá em casa temos lagartixas de estimação. Tinha uma que vivia em cima do modem, pois é quentinho. E ela disse que lagartixas emitem som, sabia? Eu não sabia não, Tati. Patrícia, quando eu morava na Itália, sempre entrava um bichinho perigoso e tínhamos que olhar por tudo antes de sentar, de colocar roupa, sapato. Tá falando de escorpiões. O Leandro, quando tínhamos uma casa no litoral de Santa Catarina, Navegantes, todo ano um gambá fêmea dava cria numa churrasqueira inutilizada que havia na casa. Foram anos assim. E ainda a Ellen, ano passado vários vagalumes entraram na nossa casa. Fomos dormir, apagamos as luzes e eles piscaram. Foi incrível. Fazia anos que não via, ficamos felizes. Adorei as mensagens, gente. Muito bacana, curti demais. E, aliás, hoje é o dia do biólogo, né? Então acabou que nossa enquete veio aí na esteira dessa notícia do G1, né? Mas acabou que combinou aí, né? Com a data comemorativa. Um viva e um salve a todos os biólogos. 9:03. O Mundo News volta amanhã e eu já tô chegando, hein? Trazendo Joe e muito mais na próxima sequência. Fica aí.
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0: Excelente quinta-feira para você que me acompanha aqui nas ondas sonoras da Mundo Livre FM. Sou Silvia Sprenger, abrindo mais uma sequência. Bora lá, gente. Vamos curtir aí o Joe com End of Beginning.

0: The Cure na Mundo Livre, sua atitude sonora em Between Days, também Whole Celebrity Skin. Ótima quinta-feira pra você, são 9h23 agora, bom dia. Daqui a pouco tem Positive Tracks, afinal já estamos no mês de setembro, hoje já é dia 3 e você sabe, né, em setembro sempre a Mundo Livre vem com a sua campanha aí que traz músicas solares, né, pra deixar seu dia melhor sempre. Com aquela good vibe que a gente sabe que a música tem, né? Esse poder de transformar o seu dia. Então já tem uma positive track chegando. Não vou nem contar que banda tá vindo por aí, porque olha, uma grata surpresa. Adorei vê-la por aqui. Você não perde por esperar, hein? Segura que eu já volto.
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0: Pedrada, hein? Mundo Livre, sua atitude sonora com Guns N' Roses, Welcome to the Jungle. Ainda tivemos Midnight Oil, Blue Sky Mine. E rolou lá no comecinho da sequência nossa positive track de hoje com Madness. Adorei ouvir esse som, fazia muito tempo que eu não ouvia House of Fun. Positive track sempre trazendo aqueles sons good vibes pra deixar seu dia melhor ainda. Conte sempre com a Mundo Livre pra melhorar o seu astral. E já já tem Dire Straits chegando aqui na programação também com essa missão, hein? Vamos lá?
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0: Uou, Raimundeira aqui na Mundo Livre, sua atitude sonora, isso mesmo. Raimundos, a mais pedida, também Whitesnake, Full For Your Lovin'. E tivemos Temper City com novidade aqui na programação Self Aware. Boa demais, né? Quinta-feira, dia de sol ainda, viu? 18 graus agora, de acordo com o CIMEPAR, sol brilhando. E amanhã tem virada, né? Tem a chuva chegando. Ainda teremos um pouco de sol amanhã, mas depois vem a chuva aí, que, né, vem para passar o fim de semana e o feriado com a gente. É isso que temos, minha gente. Mas aqui na Mundo Livre, sabe o que que temos? Muita música boa, inclusive Led Zeppelin. Oba, adoro. Vem ouvir comigo.
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8: 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Além da questão ética, o doping é um grande risco para a saúde do atleta. E se você acha que apenas atletas profissionais usam substâncias proibidas, está muito enganado. Tem muita gente que tem pressa de atingir seus objetivos e faz uso de produtos extremamente perigosos e sem qualquer orientação. Os males podem ser muitos, entre eles o câncer, o envelhecimento precoce, desequilíbrio hormonal e impotência sexual. Antes de utilizar qualquer produto, até mesmo suplementos que pareçam inofensivos, é importante consultar um profissional da nutrição para saber se você realmente precisa dele e qual a forma e também a quantidade certa a ser utilizada.
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0: Bom dia, excelente quinta-feira. Estamos juntos nesse dia 3 de setembro, 10 horas e 5 minutos. Sou Silvia Sprenger e agora trago Led Zeppelin, Immigrant Song.

0: Mundo Livre, sua atitude sonora. Ramones, I Wanna Be Sedated. Ainda rolou Strokes com 1251. E essa programação tá quente demais, né? Eu tô recebendo elogios aqui dos ouvintes pelo WhatsApp. Deixa eu ver quem que mandou. Essa aqui, ó, foi o Marcelo Menezes elogiando. Aí só sonzeira hoje na Mundo. Led Zeppelin, que abriu, né, esse bloco aí com Immigrant Song. E seguimos nessa mesma pegada, hein? São 10h17 e te conto que tem Faith No More chegando já já aí pra abrir nossa próxima sequência.
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0: Muito bom, sou dos californianos do Lovely The Band. Ouvimos aí Broken, essa que é de 2018, minha gente. E a Mundo Livre, sua atitude sonora, também trouxe os barbidões lá do Texas, né? É, essas barbas aí, lenhador, né? Assim que chama, é, né? Famosas, mas eles, ó, há muito tempo, quando nem era famoso isso, eles já tinham essas barbas. Easy Top, tô falando deles, adoro. Lagrange, a gente curtiu por aqui na programação da Mundo. Seguimos, hein, com a nossa programação maravilhosa nessa quinta-feira. Tem Tears for Fears chegando já. Nossa programação que é feita com curadoria humana, você sabe, né? Temos Nadri Neves, nossa programadora, escolhendo os sons que rolam por aqui. Nada é por acaso, nada é aleatório. Tudo é para que o seu dia fique melhor. Chega de skip, né? Bora curtir música boa aqui na Mundo Livre FM. 10h36, bom dia.
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0: Engenheiros do Havaí aqui na Mundo Livre, sua atitude sonora, alívio imediato. Também o Lenny Kravitz com It Ain't Over Till It's Over e Rag & Bone Man Human. Tô indo, gente, voou essa manhã, mais uma manhã que passou muito rápido. Também ouvindo tanta música boa, né, gente? Passa rápido mesmo, né? A gente nem vê. E segue o baile por aqui, sim, porque a Flávia Rocha tá chegando, te acompanha daqui pra frente com a nossa playlist incrível. Então, uma ótima quinta-feira pra você, aproveite seu dia, especialmente porque tem sol hoje, hein? Vai ter mudança no tempo, então aproveita. Um beijo e até amanhã, hein? Tchau.
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18: Oiê, muito bom dia, quinta-feira, 3 de setembro. Por aqui, Flávia Rocha chegando para te acompanhar a partir de agora. Bora comigo, eu abro hoje ao som de Lola Young, Messi. Música.

0: Mundo Livre com Capital Inicial, 4 vezes você, Kate, Short Skirt, Long Jacket, fechando essa primeira sequência dessa quinta-feira. Já tá chegando o nosso Mundo Livre Flow aqui na Mundo com 10 sons direto. 11 horas e 13 minutos, ótima quinta-feira pra você. Vamos junto?
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0: 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Amanhã eu volto com o nome de quem levou esse presentão para ter um Feriadão de Atitude.
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0: Mundo Livre, sua atitude sonora com som do Blur, Agno Flow, Girls and Boys, Cage the Elephant com a nova Beaches in Tennessee, Kings of Leon, Sex on Fire, 10 sons direto, 11 horas e 41 minutos. Bora em frente agora com Pearl Jam, Last Kiss.
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0: The Strokes com Last Night, fechando essa edição do Flow, também Fatboy Slim, Praise You, John Mayer, Your Body's a Wonderland. E ainda hoje tem mais duas edições do Mundo Livre Flow aqui na programação da Mundo. Tá chegando horário eleitoral gratuito, a gente se encontra daqui a pouco, ao meio-dia e 25, com o Mundo Livre à la carte. Te espero.
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3: Meio-dia 26, portas abertas. Uma ótima tarde, sejam bem-vindos ao Mundo Livre à la carte. Sempre servindo para você aquela horinha recheada de deliciosos sons. Eu sou a chefe Flavinha, na cozinha, comandando o menu mais saboroso do seu rádio, naqueles três tempos que você já conhece, já adora. Entrada, prato principal e sobremesa. Michelle Schmidt já tá por aqui, disse que tava uma fila imensa aqui no restaurante hoje, pediu para manter a sua reserva. Está tudo certinho com a sua reserva, viu, Mi? Adriano Fressato também disse que ficou 25 minutos na fila aqui para poder abrir o restaurante sonoro, mas vale a pena. Bora chegar junto, gente, vem almoçar comigo e saborear o nosso cardápio do dia. Entradinha de hoje, a gente começa com o nosso fish and chips britânico. Bora de Oasis, Wonderwall, bom apetite.
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Começamos aqui nosso almoço com as delícias sonoras apimentando o seu comecinho de tarde de quinta-feira. Por aqui nossa entradinha abrindo o cardápio de hoje, um verdadeiro pecado original. Você sabe que não deveria, mas não consegue resistir. O prato era Inexus, Original Sin. Também Counting Crows, Mr. Jones, Legião Urbana, Quando o Sol Bater na Janela do Teu Quarto. Inclusive hoje podemos aproveitar, né? Porque hoje o sol está lindão lá fora. Meio-dia e 43.

0: E também por aqui, degustação sem moderação. Tô na frente da escola da minha filha Malika, que também é muito fã da rádio. Pode mandar um beijo pra ela? Claro, beijão aí pra Malika, ouvinte da Mundo Livre. Valeu, Alexandre. Super abraço aí pra vocês. Meio dia 43, nossa entradinha está servida e é hora do nosso prato principal, que chega já já, depois de um break rápido. Segura a fome aí. 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

0: 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Nosso prato principal aqui do Mundo, do Mundo Livre à la carte. Tivemos uma massa, um molho pesto e um bife com molho de ervas verdes. Um prato verde com bastante personalidade aqui no nosso prato principal, com Green Day, She. Também Linkin Park, Crawling, Life, I Alone e Rockset, Crash, Boom, Bang. Uma comidinha explosiva também por aqui. 1:03. Ju Castro na área. Olá, chefe Flavinha. Vim correndo. Acabei ficando feliz que deu uma filhinha. Que aí deu tempo da Ju pegar a sua mesinha. Falou que tava meio sumida do Whats, mas sempre na sintonia. E bora saborear o almoço. Ótima quinta pra galera. Valeu, Ju. A Karen Franz. Quanto tempo, Karen? Olá, chefe Flavinha. Cheguei quase fechando o nosso restaurante, mas tava uma delícia. E ela mandou a foto aí do seu pratinho light. Uma saladinha com proteínas. O combinho perfeito da saúde, né não, Karen? Tá de parabéns com esse prato. Bom, você chegou no finalzinho do nosso prato principal, mas ainda temos a sobremesa, sim. O restaurante sonoro tá fechando um pouquinho mais tarde, nos próximos dias. Então, já eu trago por aqui os nossos docinhos de hoje.
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0: Mundo Livre, sua atitude sonora matando a fome dos seus ouvidos. E por aqui nossa sobremesa com um prato que nasceu pra ser seu. Bon Jovi, Born to be my baby. Detonautas, Rádio Love Nacional e Offspring, Come Out and Play. 1h20, fechamos por aqui o nosso cardápio de hoje. Daniel Adame tava contando aqui que hoje está degustando comidinha mineira. A filha dele aproveitando os últimos dias da avó em casa. E ele aproveita pra correr e poder almoçar junto com elas. Adri Almeida, que delícia de à la carte. E um beijão aí pra Malika, não sei como fala o seu nome, agora fiquei na dúvida, que tava na escuta aí quando mandei um beijão pra ela, filha do Alexandre. Mandou um beijo aqui pra galera da Mundo também. Valeu, gente, agradeço a presença e preferência, e amanhã a gente se encontra 12h25, tá? Com mais um almoço sonoro delicioso pra você saborear no volume máximo.
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0: Mundo Livre com som do The Killers, Somebody Told Me, Imagine Dragons, Eyes Closed. E começando essa sequência, tivemos nossa Positive Tracks com Smash Mouth, I'm a Believer. Sim, estamos no setembro amarelo e a Mundo Livre está aí com a campanha Positive Tracks, trazendo músicas animadas durante a programação para dar aquele up no seu astral, hein? Música não é cura milagrosa, não substitui tratamento, vale lembrar, mas é claro que ela ajuda muito, né? É, como instrumento de regulação emocional, expressão, pertencimento e cuidado. Esse é o nosso Positive Tracks, que volta a qualquer momento aqui na programação. Agora 19 minutos para as duas.
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0: Demais, a icônica Hurricane aqui na Mundo com Bob Dylan, uma das suas músicas de protesto mais famosas, né? Essa é de 1975, que saiu em 76 no álbum Desire, como faixa de abertura, inclusive, deste disco aí do Bob Dylan. Por aqui também, Nando Reis, Luz dos Olhos e Tears for Fears, Everybody Wants to Rule the World. Agora 2:04, boa quinta-feira.
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21: Aqui é Silvia Sprenger e esse é Rock and Run. Além da questão ética, o doping é um grande risco para a saúde do atleta. E se você acha que apenas atletas profissionais usam substâncias proibidas, está muito enganado. Tem muita gente que tem pressa de atingir seus objetivos e faz uso de produtos extremamente perigosos e sem qualquer orientação. Os males podem ser muitos, entre eles o câncer, o envelhecimento precoce, desequilíbrio hormonal e impotência sexual. Antes de utilizar qualquer produto, até mesmo suplementos que pareçam inofensivos, é importante consultar um profissional da nutrição para saber se você realmente precisa dele e qual a forma e também a quantidade certa a ser utilizada.
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3: Horas e 10 minutos, boa quinta-feira, 3 de setembro. Flávia Rocha seguindo com você aqui na Mundo. Agora, Beatles, Here Comes the Sun.

0: Mundo Livre com som do YouTube, Vertigo, também a nova da Violet Girl, Bug in the Cake, Ira, o Girassol, agora 2h22.
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2: 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Aí galera, aqui quem fala é o Ferrugem, se liga nessa dica.

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0: lindíssima, onde quer que eu vá, são dos Paralamas do sucesso aqui no mundo, também Pet Shop Boys, West End Girls e Foo Fighters, Times Like This. 2h41, já já tem Iron Maiden chegando na área para você já começar o seu aquecimento pro show que a banda faz em Curitiba, final de dia 28 de outubro. Bora pro break rapidão, já volto.
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0: Que tal esse som, hein? Na Mundo Livre, PJ Harvey, Down by the Water, pra fechar meu horário nesta quinta-feira. Demais, hein? Ainda Three Doors Down, Kryptonite. 2 minutinhos pras 3 da tarde. Eu, Flávia Rocha, tô indo nessa. Amanhã a gente se encontra aqui na programação. E eu te deixo agora com Diana Vieira. Boa quinta pra você, fica bem.
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18: Olá, uma excelente tarde para você curtindo aqui a programação da Mundo Livre nesta quinta, 3 de setembro. Agora é comigo, Diana Vieira. Tô chegando para te fazer companhia, abrindo meu horário de hoje com Dexter and the Moon Rocks Freaking Out.

0: Mundo Livre com Arctic Monkeys, Are You Mine? Ainda rolou Red Hot Chili Peppers, The Zephyr Song e Dexter and the Moon Rocks, Freaking Out. Excelente tarde pra você, agora são 3h15.
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0: Mundo Livre e Samsonic, Closing Time, The Rolling Stones, Brown Sugar e Skunk, Jack Tequila. Esse foi nosso Mundo Livre Flow dessa tarde. Hoje às 7 da noite tem o próximo, né, com 10 sons direto. Segura aí que eu volto. 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
0: Estamos de volta. Excelente tarde. Boa quinta, 3 de setembro. Para você que segue comigo, Diana Vieira. Tá chegando agora som do Linkin Park para dar largada por aqui. Numb.

0: Mundo Livre, sua atitude sonora, e você ouviu Eric Clapton, Cocaine. Agora são 4h20. Gente, a Mundo Livre está novamente abraçando a campanha do Setembro Amarelo, que tem o objetivo de conscientizar sobre a importância de cuidar da nossa saúde mental e prevenir o suicídio. E a gente tem algumas histórias inspiradoras de figuras do mundo da música que já enfrentaram desafios com a sua saúde mental. Duff McKagan, baixista do Guns N' Roses, convive desde a adolescência com transtorno de pânico e depressão. E quando a banda explodiu, ele percebeu que beber interrompia o pânico. Mas essa era uma péssima ferramenta. Eu trago mais sobre essa história do Duff McKagan no próximo bloco e vamos trazer também a nossa Positive Track dessa tarde. Fica aí.
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0: Mundo Livre e Billy Idol, Rebel Yell. E a gente ouviu no nosso Positive Tracks, no comecinho do bloco, Beach Boys, Good Vibrations. Bom, eu comentei com você no bloco anterior sobre como Duff McKagan, baixista do Guns N' Roses, convive desde a adolescência com transtorno de pânico e depressão. Ele acabava buscando o álcool para lidar com isso. Em 1994, ele chegou a ser hospitalizado com pancreatite. Quando ficou sóbrio, Duff encontrou uma outra ferramenta para lidar com tudo isso. Ele conheceu um sensei e começou a treinar artes marciais intensamente. Ele ficou impressionado com a calma que via no seu professor e pensou: quero descobrir como chegar nesse lugar, né, nesta calma. Uma outra ferramenta importante na vida dele é o Slash. Slash é uma das suas safe people. Quando Duff começa a entrar em pânico, Slash sabe sempre, né, que não precisa fazer um discurso terapêutico. Ele simplesmente começa a conversar sobre outra coisa e isso ajuda a deslocar a sua atenção até a crise passar. Importante, né, ter alguém aí por perto quando a gente está passando por um momento difícil. Mas se você sente que precisa conversar com alguém sobre a sua saúde mental, ligue 188, o Centro de Valorização da Vida. Você não precisa enfrentar isso sozinho.
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0: Mundo Livre, sua atitude sonora, você ouviu Tame Impala, The Less I Know, The Better, e com Engenheiros do Havaí, Toda Forma de Poder. Muito bom, minha gente, eu chamo o break, na volta temos o nosso Por Dentro do Mundo, música, notícias e seu momento de participar, mandando seu alô pelo nosso WhatsApp.
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2: Estamos de volta. Excelente fim de tarde. Boa quinta, 3 de setembro. Para você que segue comigo, Diana Vieira, curtindo aqui a programação da sua Atitude Sonora. Começando nossa revista no rádio, Por Dentro do Mundo. Até às 7 a gente tem música, tem informação também. E você é bem-vindo a mandar sua mensagem, seu alô por aqui. Faça como fez o Alex Frois, que está com a gente, e também a Nayara Monteiro Dantas. Aliás, a Nayara que está pedindo para eu mandar um abraço para o Alex Frois, que está junto com ela. Ela que escreveu, né? Os dois estão bem preguiçosos e conectados com a Mundo, curtindo aqui a nossa programação. Beijão para vocês, minha gente. Bom fim de tarde. Agora tem Nirvana abrindo o bloco The Man Who Sold the World.

0: Three Days Grace, I Hate Everything About You e Jovens Ateus, Passos Lentos. 5h22, temos notícia para o seu fim de tarde. Simple Minds está de volta com novidades. A banda escocesa anunciou nessa quinta o lançamento de Sacrosanct, o seu novo álbum de estúdio, marcado para chegar às plataformas no dia 29 de janeiro de 2027. E esse disco vai fechar uma trilogia que foi iniciada com Walk Between Worlds, de 2018, e seguida por Direction of the Heart, de 2022. Simple Minds já disponibilizou também o primeiro single desse novo disco, Beginner Boys. E você pode ouvir esse som e também ler mais a respeito disso tudo no site da rádio mundolivrefm.com.br. Estou com ouvintes aqui nesse fim de tarde, o Nilson Fleischmann. Diana, tudo bem? Aqui em Little Black River, Rio Negrinho, está ótimo. Mais ainda, ouvindo essa rádio sensacional, Viva Mundo Livre. Cristiano Pio também por aqui. Diana, boa tarde, sempre ligado na Mundo. E hoje trabalhando com meus artesanatos e o Valcir Polaco também por aqui. Diana, gostaria mais uma vez de parabenizar pelo Lady Folk de ontem à noite. Que beleza, ele curtiu muito Brandy Carlile, que ele não conhecia, né? Passou a conhecer por conta do Lady Folk. E também ficou sabendo que White Buffalo estará em Curitiba novamente através do programa que foi pro ar ontem. Valeu, Valcir. Aliás, se você perdeu Lady Folk desta quarta-feira, ele já está disponível em podcast também no nosso site mundolivrefm.com.br. É possível ouvir também pelo nosso aplicativo. Lembrando, né, gente, o site da rádio tá de cara nova, tá bem bonitão, e por lá você também pode dar os seus likes agora nas músicas enquanto elas estão sendo transmitidas aqui na programação. Basta você estar logado da mesma forma que você já faz pelo nosso aplicativo. Voltamos já com muito mais, tá só começando Por Dentro do Mundo de hoje.
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0: Mundo Livre e Cardigans com Love Fool. Ainda rolou Barão Maior Abandonado e agora são 5 horas 42 minutos. Oasis divulgou nesta quinta um teaser que aumenta os rumores de uma nova turnê em 2027. Em um vídeo publicado nas redes sociais, dois garotos aparecem em uma lanchonete e enquanto um deles come um lanche, o outro levanta, pega um refrigerante na geladeira e se dirige ao caixa para pagar. Na TV do estabelecimento é exibido o clipe da faixa Little by Little, que faz parte do álbum Hidden Chemistry de 2002. E logo após essa postagem, o grupo compartilhou em seus stories no Instagram um link para que os fãs pudessem se inscrever e receber novidades, indicando, né, que um anúncio deve acontecer nos próximos dias. O que será que vem pela frente, hein? Lembrando que em julho desse ano, o portal Manchester Evening News publicou que, segundo fontes, a banda teria 12 apresentações programadas no estádio do Manchester City, o time do coração dos irmãos Gallagher. Isso entre os meses de maio e junho de 2027. Mas, por enquanto, não temos nada confirmado efetivamente. Ouvintes comigo, Edson Okazaki. Boa tarde, estamos na escuta. Mas hoje é aniversário da patroa, da irmã dela e do meu irmão. Meu Deus, todo mundo fazendo aniversário no mesmo dia. Manda um beijo para eles. Luciane, Cris e Eric. Festa em tripla, né? Imagina só, que beleza, hein? Parabéns aí pra galera. E olha só, são agora 5h44 e na volta desse break você curte ainda junto comigo o som do The Killers e Red Hot Chili Peppers. Então não vai perder, fica aí.
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0: Mundo Livre trazendo Red Hot Chili Peppers, By The Way, para o seu fim de tarde. E ainda rolou a Green Day com Basket Case e The Killers, Mr. Brightside. Nada mal, hein? 6 horas em ponto. Bora de mais notícia aqui no Por Dentro do Mundo. A banda The Hives anunciou nesta quinta o seu próximo EP ao vivo, Live in Querétaro, México, com lançamento marcado para o dia 23 de outubro. O anúncio chega logo depois da muito bem sucedida turnê de estádios da banda pela América Latina no início do ano, né? Ao lado do My Chemical Romance, show que passou também pelo Brasil. O álbum foi gravado durante a apresentação do The Hives na cidade de Querétaro, no México, que foi realizada no dia 11 de abril de 2026. E qual será o nosso replay Mundo Livre de hoje, hein? Galera que deu seus likes através do aplicativo e agora também pelo novo site da rádio, está atenta. Qual será que foi a música mais curtida pelos nossos ouvintes? Segura aí que eu volto já com a resposta.
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7: E já estamos de volta, são 6:05. Eu sou Diana Vieira, te levo até às 7 com o nosso Por Dentro do Mundo. E chegou o momento, hein, da gente curtir o nosso Replay Mundo Livre.
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7: Hoje com Iron Maiden.

0: Mundo Livre com AC/DC, Back in Black, Aerosmith, Living on the Edge e Iron Maiden no Replay, The Number of the Beast. Muito bom, agora são 6h19. Aliás, esse replay para alegria da Maristela Baiuc. Diana, a banda da minha vida no replay. Uhul, amo. Manda um beijo pro meu marido, Du, que não cansa de me cuidar e me amar. Ah, que coisa linda, hein? A Michelle Schmidt também estava comentando. A Michelle que está sempre tentando adivinhar qual será o replay da vez, né? Hoje ela tinha chutado Linkin Park ou Foo Fighters, mas ela teve que admitir nas infinitas possibilidades para o replay. Iron não se discute, né? Muito bom. Quem mais com a gente? Alessandra Lorena Camins, que fazia tempo que a Alê não aparecia por aqui. Diana, aposto que você pegou a sua guitarra invisível e se juntou à banda, né? Iron Maiden no replay. Muito bom. E ela também deixou beijos aqui para Mari e Edu. Minha gente, temos mais notícia. O primeiro trailer oficial de New Peart, No One's Disciple, o novo documentário focado na vida e no impacto cultural do saudoso baterista do Rush, acaba de ser divulgado. E ele tem 96 minutos de duração, né, o documentário, e a obra terá sua grande estreia mundial no Festival Internacional de Cinema de Toronto, no dia 16 de setembro. A direção do projeto é assinada por Scott McFadden e Sam Dunn, mesma dupla responsável pelo aclamado documentário da banda que foi lançado em 2010, o Beyond the Lighted Stage. Muito bem, 6h21, depois do break, eu trago ainda Ramones para a sua tarde.
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5: Nesta quinta e também sexta-feira, obras na BR-376 provocam alterações de trânsito na altura de São José dos Pinhais, na região metropolitana de Curitiba. A intervenção acontece para a construção de um novo acesso à rodovia, interditando a faixa da direita e, além disso, limita a marginal ao trânsito local. A Camila, nossa ouvinte, está presa na Francisco Frischmann, no bairro Portão. Recomenda que ninguém faça esse mesmo caminho que ela fez. Tudo parado a partir da rua José Ferreira Pinheiro.
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0: Mundo Livre trazendo Strokes, You Only Live Once. Coisa linda esse som, né? Rolou também U2, Pride e Stereo MCs Connected. Agora 6h39, bora de notícia no Por Dentro do Mundo. O último álbum lançado pela banda Van Halen, A Different Kind of Truth, vai ganhar um relançamento pela Rhino Records. O trabalho voltará ao catálogo em formatos CD e LP duplo no dia 23 de outubro. Lançado originalmente em 7 de fevereiro de 2012, A Different Kind of Truth marcou o aguardado retorno de David Lee Roth aos vocais em um álbum de estúdio da banda, né? Ao lado de Eddie Van Halen, Alex Van Halen, Wolfgang Van Halen também no baixo. O disco foi o primeiro álbum completo do grupo com Roth desde 1984. Será então relançado no dia 23 de outubro. Ouvintes comigo, Andrigo, Diana Vieira, sua voz aveludada, sua espontaneidade alegram os nossos dias. Keep on rocking in the free world. Valeu, Andrigo, pela sua gentileza. Recebi também mensagem aqui de um número cadastrado como Ciro, mas acho que foi o filho do Ciro que escreveu. Escuta só. Olá, peguei emprestado o celular do meu pai para dar uma sugestão de música para essa programação. Músicas em questão, In The End e Numb, do Linkin Park. Muito obrigado e bom fim de tarde. Muito educado o filho do Ciro. Agradeço aí pela mensagem do nosso querido. Você tem muito bom gosto, aliás, sugestões ótimas. Inclusive, tocou Numb no meu horário de hoje, hein, com Linkin Park. Flávio José Dranca também marca presença e Luiz Felipe, que acompanha a gente em Curitiba, está sofrendo hoje na Mário Tourinho. Tá difícil, né? Dirigir em Curitiba, minha gente. Obra por toda parte, coragem a todos. E a gente volta ainda com o último bloco do Por Dentro do Mundo e tem coisa boa pra gente curtir junto. Tom DeLonge. All the small things. A Tom Morello.
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0: Mundo Livre com Midnight Oil para encerrar em grande estilo esta edição do nosso Por Dentro do Mundo. Amanhã tem mais, às 5 da tarde, sempre música, notícias e participação dos ouvintes. Deixo um grande abraço para Adriana Almeida, que tá com a gente. Ela curtiu demais o Lady Folk de ontem. Beijão, minha querida. Também a Bianca mandando seu alô aqui no finalzinho e o José Carlos elogiando demais a nossa programação. Valeu, galera. Seguinte, eu, Diana Vieira, estou de saída. Na volta é com Renan Zamilian, trazendo a nossa programação noturna. E a gente se encontra, hein? Se cuida e até a próxima.
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9: 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Olá, salve ouvinte Mundo Livre, ótima quinta-feira pra você, conectado aqui nas ondas sonoras da sua rádio de atitude. Eu, Renan Zamilian, tô chegando pra te fazer companhia até às 11 da noite. Bora começar com o Flow, 10 sons direto, sem intervalo. 10, 9,

0: Mundo Livre, sua atitude sonora. Você tá curtindo a minha edição do Flow, edição noturna dessa quinta-feira, que abriu bem demais com Foo Fighters, My Hero, aquela pra cantar em coro, né? Depois vieram os Beatles com Twist and Shout, Legião Urbana, Pais e Filhos, os franceses do Daft Punk com Get Lucky e, por fim, Morrissey, fechando a primeira sequência com Suede Head. Prontos pra parte 2? Vem aí Rolling Stones, Love is Strong.
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0: Tá aí na Mundo Livre, sua rádio de atitude, fechando a última edição da nossa quinta-feira. Você ouviu Sir Elton John com I'm Still Standing, pra você já aquecer pra apresentação desse Lorde da Música agora no feriadão, né? Rock in Rio 2026, apresentação única no Brasil. Antes, ouvimos o Queen com I Was Born to Love You, Capital Inicial com Independência e o Imagine Dragons trazendo seus Demons pra programação. Agora são 7h43, por aqui a gente segue com a nossa noite de hoje. E amanhã o Flow tá de volta, novinho em folha pra você, beleza? Volto já, logo depois do intervalo. 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

0: Mundo Livre, sua atitude sonora, fechando esse bloco com Raulzito Guita. Antes, Elvis Presley com Kiss Me Quick e ainda Nickelback trouxe Rockstar. Agora 8 horas e 1 minutinho, break na sequência e na volta. Tô eu aqui de novo, abrindo mais uma hora do nosso encontro de hoje com o som do Fleetwood Mac. Não sai daí.
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12: Mundo Livre, sua atitude sonora. Rapidinho, já tô de volta. E agora eu abro essa hora com o som do Fleetwood Mac pra gente curtir. Bora de Dreams.

0: Bom demais, você ouviu Red Hot Chili Peppers com Scar Tissue, principal single lá do álbum Californication de 99, antes Kid Abelha, Na Rua, Na Chuva, Na Fazenda, e ainda Coldplay, Got Put A Smile Upon Your Face. Agora 8h21 aqui nas Ondas da Mundo, depois do intervalo tem som do Deep Purple pintando na programação da nossa noite de quinta-feira. Não sai daí.
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0: Mundo Livre, sua atitude sonora. Tá aí Train, Hey Soul Sister e antes Ed Sheeran trazendo Shape of You. Agora 8h44.
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Tá aí na Mundo Livre, fechando esse bloco com The Who e a clássica Pinball Wizard. Essa que é um dos hinos, né, mais icônicos da história da música, lá do ópera rock Tommy, de 1969. Antes, você ouviu Kasabian com Days Are Forgotten e teve também Blitz com Você Não Soube Me Amar. Agora 9 horas e 1 minutinho, na sequência, Voz do Brasil chegando na programação e depois, às 10 da noite, tô de volta pra seguir com o nosso encontro dessa quinta-feira, beleza? Te encontro lá. Até mais! We'll be right back.

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1: Olá, boa noite.
2: Boa noite para você que nos acompanha em todo o país.
1: Quinta-feira, 3 de setembro de 2026.
2: Vamos aos destaques do dia.
1: Saúde das mulheres tem novas regras.
2: Sancionada a lei que assegura o direito de realizar avaliação médica completa pelo menos uma vez ao ano no SUS. Márcia Fernandes.
3: O objetivo é reforçar a prevenção e ajudar a identificar doenças e outros problemas de saúde o mais cedo possível.
1: Mais segurança no Pix.
2: Contestação de golpes fica mais fácil para o usuário. Nazi Brum.
4: O sistema vai facilitar a identificação do tipo de golpe e a vítima terá um campo disponível para descrever como ocorreu a situação.
1: Está chegando o fim do prazo para escolher os livros didáticos que vão ser usados a partir do ano que vem.
2: Escolas públicas têm até 8 de setembro para definir as obras. Gabriela Noronha.
5: Os livros didáticos serão utilizados nos próximos 4 anos por estudantes e professores do 1º ao 5º ano do ensino fundamental.
1: Hoje, na apresentação da Voz do Brasil, eu, Mariana Jungmann e Luciano Seixas.
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1: A saúde das mulheres ganha novas regras no SUS.
2: Uma lei publicada nesta quinta-feira garante o direito a uma avaliação médica completa, pelo menos uma vez por ano, com exames de rotina e ações de prevenção.
3: As mulheres vão ter direito a uma avaliação médica completa pelo SUS, pelo menos uma vez por ano. A medida está prevista em uma lei publicada nesta quinta-feira no Diário Oficial da União,